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6: E vamos seguindo com a nossa parte musical, atendendo mais pedido aí. Vamos pegando o pedido aí da Geni lá de Gentil, que tem, oferece pras netas, tá na audiência da gente. Obrigado, Geni. É pra Manuela, pra Isabela, as netinhas aí da dona Geni que estão lá curtindo com ela esta noite maravilhosa aí. Nosso abraço, nosso carinho pra vocês. E também essa música quero mandar lá para Ana Maria Toninho lá de Ibiraiaras, ligada conosco. Obrigado, Ana, por sempre escutar a nossa programação. Tá chegando o Grupo Cordiona. Rosa Branca, boa noite.

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3: Deus te abençoe, meu amigo.
4: 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Chegando mais música, agora atendendo o pedido do meu amigo Leonir Malacarme, lá do Palma, que está ligado conosco. Obrigado pelo teu carinho, Leonir, por sempre escutar. Que amizade maravilhosa. Tá chegando o Gildo de Freitas pra você. Não sou convencido, com certeza. Você é uma ótima pessoa. Então tá chegando essa música pra você. Boa noite.

E vamos chegando com mais música agora, vou atendendo o pessoal aí de Maringá, Paraná, ligado conosco, meu amigo Lisberto Gambato aí, Clemilson Borges, um abraço pra vocês que estão na escuta e assando aquela carne maravilhosa. Tá chegando o grupo Cordiona, matando saudades, oh, coisa boa, esse é o pessoal aí de Maringá, Paraná, um abração!

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4: É isso aí, então, voltando para nossa a música aí, trazendo músicas maravilhosas aí. Obrigado por cada carinho, cada muita audiência hoje de noite. Eu fico agradecido a cada um aí que estão conversando aí, parabenizando aí pelo programa. E vai até o dia 20, né? Vamos levando até as 10 horas a música gaúcha, tá bom? Quero mandar um abraço especial agora pro Adraldo do Deschini, que tá aí ligado. Pediu a cordiona do Gildo de Freitas para todo o pessoal aí no sítio, né, do Adroaldo aí, que estão reunidos. Deu um pane aqui. Faz parte, né? Faz parte. É muita coisa pra nós olhar aqui. Tá bom? Tá chegando então cordiona do Gildo de Freitas aí pra todo o pessoal que estão reunido aí no Todeschini. É, o Igor aí, o pessoal da Cupib, né? 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Tá chegando então a música e logo em seguida também tá chegando Sonhando na Vaneira com os Monarca, e vai lá pro pessoal de Getúlio Vargas também ligado conosco. Pessoal aí também de Mato Castelhano também ligado conosco. Pessoal, eu vou começar a falar as cidades, porque se eu falar todo mundo aí que tá, eu tenho uma lista, vou chegar 10 horas e não vou terminar de pagar minha conta aqui, tá bom? Então eu vou falando por cidade aí, pessoal de Vanini também, grande abraço. É, com certeza, com certeza. Segunda-feira, o Cordiona estará fazendo aquele bailão lá no CTG de Vanini. Vamos estar presente com certeza lá em Vanini, então segunda-feira à noite com o grupo Cordiona lá fazendo o bailão no CTG de Vanini. Grande abraço, tá chegando então Gildo de Freitas, boa noite.

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3: E a próxima música vai pro pessoal que tá ligado conosco aí de Vila Flores, os Simonetos e também os Costela, Porto do Som, Amor de A Z. Essa música bonita aí. E logo em seguida, Paula Fernandes, Não Precisa, participação com Vitor e Léo. Essa também vai pro pessoal aí de Mato Castelhano, que estão ligados conosco. Um grande abraço, nosso carinho pra vocês aí. Boa noite.
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Bom dia, agora são 6:32, 6:32, hoje sábado 5 de setembro de 2026. Programação da Amizade nesta manhã para você, afinal programação em mais um dia. E você, meu amigo, você, minha amiga, está em sintonia com a programação da Amizade nesta manhã de sábado. Bom dia, com paz, saúde e alegria. Nós estamos aqui para seguir com a programação e eu desejo para você de um bom final de semana, para quem tá de folga, hein, mas levantou cedo mesmo, não tendo compromisso da semana. É, mas de segunda a sexta-feira aquele compromisso, agora no sábado tá de foco, mas levantou cedito no mais. Você que tá na lida, você que tá a caminho da lida, aquele abraço, bom final de semana, é de trabalho, seja de descanso, de encontro, de festividade. E ligado no momento que na programação da Rádio Amizade estamos juntos, bateando, proseando, ouvindo a boa música. Você também pode participar conosco enviando a sua mensagem pelo 984-35-2490, mensagem pelo WhatsApp ou também 3351-1277. Alô, nosso amigo Beto de São Domingos do Sul, acompanhando a programação da Amizade, aquele abraço, obrigado pela companhia.

Alô, Loreli Frazon. Também ouvindo a programação da Amizade. Loreli Frazon. Vamos com a música. Vem chegando os Serranos, tio Mederico.

dia, meus amigos. Tudo bem? Tudo certo? Eu queria ouvir a próxima música, oferecer para o pessoal, os meus irmãos da cidade de Sirilco. E todo o programa de hoje vai para vocês da rádio, que somos pessoas maravilhosas. Eu estou na lida, daí teve que mandar um áudio, porque trabalhando não dá para digitar. E pode ser a próxima música, falando de terra, assim, no. De terra, da cidade, alguma coisa que tu possa escolher. Um grande abraço, bom fim de semana e tudo de bom para vocês, meus amigos. Melinda de Bento Gonçalves.

Ouvimos com Porca Véia, Homem do Campo. Agora são 6:42, 6:42. Hoje, sábado, 5 de setembro, momento em que muitas nuvens no céu aqui por Davi Canabarro. A previsão é de sol, decorrer aí do sábado. Sol com muitas nuvens durante o dia e períodos de céu nublado. Mínima de 8, a máxima chega aos 14 graus neste sábado. Mínima de 8, a máxima chega aos 14 graus e até o momento não há previsão de chuva, apenas muitas nuvens no céu, mas não marca chuva aí no momento aqui no Clima Tempo aí da nossa região. Alô Wagner da Rocha, alô Wagner da Rocha na capital do Rio Grande, Porto Alegre. Ele está enviando um abraço para o seu pai, Valdir da Rocha, da cidade de Casca. Alô, Valdir da Rocha, alô, pessoal de Casca. Em especial, o Valdir está recebendo um abraço do seu filho, Wagner, que está em Porto Alegre no momento e acompanhando a Rádio Amizade através da internet. Solicitou com o Grupo Cordiô no Bugre do Mato. Trazendo na primeira, não pode faltar o Cremoso, né? Saudoso Cremoso, que foi apresentador oficial deste horário. E agora na substituição, a sua filha, a colega Ângela Maria, mas hoje não pôde estar presente e nós estamos aqui para não deixar vago o espaço. Não é o mesmo tranco do costume conforme ela conduz os trabalhos, mas vamos ajeitando as máquinas aqui, trazendo a música. Daqui a pouquinho já tem a propaganda eleitoral gratuita obrigatória. Aos poucos vai se concretizando as coisas. Como diz o velho ditado, é no andar da carroça que as abóboras se ajeitam. Clementino canta Povo da Minha Terra. Grupo Cordeira na segunda, Bugre do Mato. Bom dia, bom mato e bom trabalho, boa viagem. Obrigado por estar ligado na Rádio Amizade, a mais ouvida.

0: É, ouvimos Grupo Cordiona, Bugre do Mato. 6:52. Alô, nosso amigo Gilmar Daros. Gilmar Daros de Lagoa Vermelha. Tá enviando um abraço para o Ivano Daros e o Alexandre Fabres de São Jorge. Alô, Ivano Daros. Alô, Alexandre Fabres de São Jorge. O abraço é do Gilmar Daros de Lagoa Vermelha. Alô, pessoal da capital do churrasco Lagoa Vermelha. E a programação tem sequência na manhã. Vamos aqui mandando um abraço e agradecendo pela companhia e a participação do nosso amigo Vinícius Lopes. Vinícius Lopes, que é da Mecânica Silvestre aqui em Davi Canabarro, hein? 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E o Vinícius já tá de saída lá pras bandas Cruz Altinha, não é? Vai lá pra casa do vô, do João do Arthur. É, vamos lidar com a carneação. E você tem carneação, já ao partir a vaca no meio ali, o boi, sei lá. Nem tem caído o bucho, já estão procurando os rins pra botar na brasa. Assa, pouco bom. Querer matambra, aquela saborosa. E daqui a pouco um pedaço de costela, uma picanha. É. E assim a litra. E o João do Arthur não gosta de carne, né? Comer rachachins. Alô, João do Arthur, lá em Cruz Altinha, Siríaco. Alô, Vinícius, obrigado pela audiência. É, Cruz Altinha também, final de semana tem festa por lá, hein? Hoje já começa no sábado, aquele almoço beba canudaço lá na comunidade Cruz Altinha. Almoço servido nas mesas. E amanhã é grande festa com a animação da banda Brilhos. Banda Brilhos fazendo a festa, hein? O convite está estendido aí do pessoal da diretoria, o Dárcio, o Dameto, o Rogério, também o Mingo. Toda a equipe lá convidando a todos, hein? Lá pelas 10:30, por aí nós batemos na marca hoje. Hoje vamos comer um miúdo lá também, um rinho, uma saborosa, uma carne também, né? Já estamos convidados com o prefeito da Cir, né? Pegar uma carona com ele aí, ó. E vamos pra lá tomar uma gelada também, né? E amanhã, nós vamos lá pra Canhada Funda, daí. É, Canhada Funda, Siríaco. Canhada Funda, Muliterno, perdão. É, Canhada Funda, Muliterno, lá com nosso amigo João de Lima. Amanhã tem a grande festa lá em Canhada Funda, Muliterno. Canhada Funda, Muliterno, animação da banda Os Manuais, hein? Animação da banda Os Manuais, amanhã é festa em Canhada Funda, Muliterno. E também hoje é o meio-dia, tem o almoço. É festa e festa, hein? Vamos trazendo para o João do Arthur. João do Arthur, é a música com o Baitaca, Tem Orgulho de Ser Campeiro. Agora são 6:55 da manhã.
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1: Horário.
2: Horas 24 minutos, 7:24. Nós continuamos com a programação após a propaganda eleitoral gratuita obrigatória. Neste sábado, 5 de setembro de 2026. Bom dia para você que se liga no momento aqui na programação da Amizade. Desejo para você um excelente sábado, um bom domingo, um bom feriado de segunda-feira. É para quem tem esta chance, não é? E voltar só na terça-feira, pouco bom. Claro, ontem na sexta e agora só volta na terça. E você que segue lidando aí ao redor do rancho, calida de costume, de segunda a segunda, você que tá na estrada, você no mate, a Rádio Amizade faz parte da sua vida nas 18 horas de programação. Chegando aqui a participação do nosso amigo Atílio Busato, lá de Moliterno. Forte abraço ao nosso amigo Atílio Busato. Tá mandando para o seu irmão Ângelo Busato. Alô, seu Ângelo Busato, sempre na companhia da Rádio Amizade. A música com o Porca Véia já foi bom. E abraço ao seu Atílio, já tá aprumado, né? Com a mente formalizada. Para dia 13 de setembro, no domingo, chegada da Chama Crioula lá em Moliterno, no Galpão, em homenagem a Paulo Bife. Ao meio-dia, aquela feijoada. A Chama Crioula tem previsão de chegada dos cavaleiros às 10:30. E ao meio-dia, aquela feijoada. E à tarde, apresentação artísticas com artistas de Moliterno e da região. Pessoal convidado, artista e violeiro, gaiteiro. Lembrando que os artistas não pagam a boia, hein? E aí, a tarde, finalzinho da tarde, tem o café de chaleira com bolo frito e também a apresentação da fábrica de gaiteiros de Lagoa Vermelha. É no domingo, dia 13 de setembro. Convite da administração municipal de Moliterno, prefeito Chico, vice-prefeito Rodrigo e toda a pionada lá, peões e prendas do CTG Narciso Munhão. 7 horas 26 minutos.

0: Ouvimos com Walter Moraes, Milonga Abaixo de Mau Tempo. Agora o sinal marca 7 horas 35 minutos. Amanhã que o sol aparece aqui por Davi Carabarro, algumas nuvens no céu, mas a previsão clima-tempo é de predomínio de sol aqui na região neste sábado, hoje, 5 de setembro. Para amanhã, domingo, também a temperatura vai cair mais, hein? Temos para amanhã, dia 6 de setembro, mínima de 4, a máxima chega aos 10 graus, hein? Mínima de 4, a máxima chega aos 10 graus, mas há possibilidade também de sol no decorrer do dia. Para segunda-feira, dia 7. Para segunda, dia 7 de setembro, dia de sol com muitas nuvens. Mínima de 1, a máxima chega aos 16 graus na segunda-feira, então já vai a esfriada com certeza hoje, mais ou menos, já vai pro lado da noite, no final da tarde vai cair a temperatura, amanhã e segunda-feira cai mais ainda. Mas depois, à noite, final de tarde, na noite, na madrugada, mas aí na segunda a máxima chega nos 16 graus, já dá um aquecido. 7h36 da manhã, nós estamos recebendo aqui a Ivonete Almeida, como já é de costume, já há muito tempo aqui na programação da Amizade, quem compra concorre, então vamos ver quem vai ser o contemplado ou contemplada deste mês aí que passou, é de mês de agosto, né?
1: Isso.
0: É a recarga, aí é só chegar lá com o botijão vazio e recarregar o ganhador e tchau, obrigado, não precisa nem dizer muito obrigado. Ivonete, bom dia, seja bem-vindo aqui na programação nesta manhã de sábado.
1: Bom dia, Elias, e bom dia aos ouvintes da Rádio Amizade.
0: Ela tá aqui sempre com a bolsinha cheia de papel, nós vamos dar uma revirada aqui. Vamos pegar um então, vamos lá, já alcançamos para ela aqui e vai revelar quem é o contemplado ou contemplada deste mês que passou de agosto.
1: Vamos ver quem é. É Volmir Soares, Davi Canabarro.
0: É da cidade ou do interior?
1: Agora eu não sei, mas eu acho que é do interior.
0: Mas agora, quando secar o gás em casa, é só trazer ali que...
1: Mas eu tenho o número do telefone dele, eu chego em casa e dou uma ligada, maravilha, ele já fica sabendo.
0: De repente, ele já está escutando a rádio, já
1: sabe. De repente, eu acho que sim, né? Mas o Volmir Soares é só passar na Comercial Almeida, retirar seu gás e não precisa me dizer nem muito obrigado. Só me trazer o vazio, né? E isso já é de costume e sempre. Fazem anos já, Elias. Eu acho que... É, eu não sei se não é 8 anos.
0: Eu lembro que você vinha no, durante a semana. Que
1: isso, 8. Deve ter feito 8 anos em setembro já. Que então não é um dia que eu tô fazendo. Fazem anos. E todo mundo que foi lá ganhou o seu gás e muito... E sai de lá muito contente, viu, Elias?
0: Imagina.
1: Vá, fica um sorriso.
0: Ainda mais se é aquela pessoa que não gasta tanto gás, né? Dura um mês, 2 meses, aí bah, fica tranquilo com a recarga gratuita.
1: É, isso aí. E mais, Elias, eu gostaria de falar que lá a gente tem Correias, então nem se fala, né? 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E o gás, né? É só me ligar lá que o Elias vai passar o número aí. E me chamar lá que na hora o gás está lá na casa. Não demora 5 minutos, que 5, que já está entregue lá. Então eu vou agradecendo também, até o mês que vem, se Deus assim o permitir e quiser, né, Elias? Porque senão não vou voltar aqui. E até o mês que vem, um bom setembro, um bom dia do gaúcho, e agora 7 de setembro também. E até. Tchau, um bom dia para todos.
0: 7 horas 39 minutos, tá aí então a Ivonete Almeida realizando sorteio no mês de agosto. Alô, pessoal da grande região, então vem comprar que você tá sujeito a ser um ganhador ou ganhadora de uma recarga de gás da Comercial Almeida. Vamos com Porca Véia, Vozes Rurais.

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7:56, 7:56. Nós vamos prosseguindo com a programação nesta manhã de sábado. Hoje, dia 5 de setembro. Um bom dia para você que está ligado aqui na programação da Amizade. Aquele abraço, obrigado pelo carinho, obrigado pela audiência. Tem mais música chegando na programação. Alô, seu Edésio João Cerbaro. Alô, seu Edésio João Cerbaro. Lá em São Salvador, Siríaco, estado de aniversário hoje. Mais um tento aí sendo trançado, um laço grande da vida. 82 anos de idade, saúde e realizações nesta caminhada ao seu Edésio João Cerbaro. Lá em São Salvador, Siríaco, sempre ligado na programação da Amizade. Sem dúvida, um abraço é de toda a família, filhos, netos, amigos, inclusive aqui da Rádio Amizade, de minha saudação também. Eu desejo muita saúde ao amigo Edésio Cerbaro, vida longa. E a obra que vem é do Maurinho Monteiro, na voz e nos acordes, em homenagem ao Edésio Cerbaro.

Templo predileto para nós, seus filhos e netos, é uma estrela que brilha. Suas marcas nesta trilha jamais serão esquecidas, pois seu exemplo de vida orgulha nossa família.

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6: É, só alegria, tristeza não se cria. Nós vamos em frente. Agora são 8h04, 8h04. Com a programação aqui nas Zonas da Amizade. Momento em que o sol começa a aparecer aqui por Davi Canabarro. E você que tá acordando, não é? Tá acordando, ligando o rádio. Dormiu bem, não tinha compromisso hoje pela manhã. Vai voltar só na terça-feira. Pouco bom, hein? Aí acorda, liga o rádio, faz um mate ou ajeita um café. E vamos vivendo a vida, escutando a Rádio Amizade, a mais ouvida. No campo ou na cidade. É, vamos que vamos. 8h05 da manhã. Tem a participação do ouvinte aqui na programação.
7: Bom dia, Elias Moreira, aqui o Valdemar Buzato de San Brás. Oferecer a música do Porca Véia, tio Atílio Vadir Formar, que tá na escuta. Tudo é bom, Elias.
6: Abraço, meu chegado, obrigado pela audiência. Também nos acompanhando está o Valcir da Rosa. Alô, Valcir da Rosa, obrigado pela audiência. Pediu com os filhos do Rio Grande. A flor do meu jardim.

Os Birins, baile de canjeiro, essa rancheira velha de dançar de rachar xincha, hein? 8:13, falar em dançar, mandar um abraço para o pessoal dos grupos da melhor idade da região, hein? É a juventude fandangueira, uma barbaridade. Com certeza, neste final de semana, em algum lugar da região tem fandango, hein? Pessoal que se liga na programação da amizade da melhor idade, né? Que participam dos grupos aí de seu município. Sempre bailando, né? Alegria, tristeza, não se cria. Também nós vamos aqui falar em melhor idade. Abraço lá pro nosso amigo Valmor Lusa. Alô, Valmor Lusa. Dia 16 de setembro, acontece ao meio-dia a Mondongada. Mondongada lá no CTG Neco Goulart. Portanto, você pode almoçar no local ou comprar o seu ingresso e retirar a porção de mondongo. R$40, hein, para almoçar no local, ou 40 pila você tem direito também a retirar uma porção de mondongo. Já vem na vianda de isopor, não é? Só procurar o seu Valmor Lusa lá em Siríaco, presidente do grupo da melhor idade, União Faz a Força. 16 de setembro, hein, será numa quarta-feira. E para o pessoal que vai participar, depois da tarde tem arrasta-pé, hein? Pode faltar, depois de comer bastante mondongo, né? Encher a pança, dá pra dançar umas moras e tomar um guaranã, uma gelada. Falando em melhor idade também, abraça nossa amiga Isabel, a de Muliterno, ela que é a presidente do grupo Alegria de Viver, de Muliterno, da melhor idade. Tá longe, né, dona Isabel? Mas já o pessoal fica sabendo aí. Dia 17 de janeiro de 2027, acontece o encontro regional do Grupo da Melhor Idade, então Alegria de Viver, lá de Muliterno. Lá no Salão Comunitário, e a animação é do Musical Magia. O Musical Magia vai estar por lá, animando a tarde do encontro da melhor idade do Grupo Alegria de Viver de Muliterno, encontro regional. Com certeza vai ser mais um bailão de casa cheia. E o Musical Magia vai cantar Nunca aos Domingos.

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9: 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E mais bonito ainda fica a vida ouvindo a Rádio Amizade, hein? Mais atraente aí o dia a dia. Só alegria. E você que tá atracando com os dois pés juntos no campo ou na cidade, boa lida. Você que tá de varda, hein? Tá curtindo o sabadão só pelo final de semana que chegou, claro que estamos vivenciando aquele momento de lazer, de diversão. Pois na segunda-feira é feriado. 7 de setembro, segunda-feira, dia da independência do Brasil. 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Também agradecendo o apoio cultural da administração municipal de Davi Canabarro. Prefeito Laura Antônio Benedetti, vice-prefeito Volme, apoiando e incentivando a cultura. Diferente aí dos esportes, hein? E claro, também sempre o trabalho, inclusive nesta semana foi finalizada a obra do conhecido Morro do Razeira. Gerou alguns transtornos por muitas vezes, mas era por um bom motivo. E agora, finalizada a obra desde a saída de Davi Carabarro, né? Sentido ali a São Pelegrino até a comunidade São Pelegrino. Asfalto 100%, hein? Aquele morro forte que tinha antigamente foi diminuído e agora o asfalto ali, a obra concluída deste espaço 100%. Principalmente para quem sobe, né, no sentido a São Pelegrino, acessa os caminhões de carga. Para descer também ficou mais prático, né? Não precisa gastar muita lona de freio, tanto de carro como de moto, como de caminhão, que é mais pesado ainda. Então, uma obra 100% aí fundamental, que através de recursos em 3 etapas, também dinheiro do município, do povo, é aplicado ali para melhorar o acesso aí para quem passa em ambos os sentidos. Chegando o renomado gaiteiro conterrâneo de Siríaco, Carlinhos. Carlinhos vai puxar sanfona e vai cantar o relato de um gaiteiro.

A orquestra fandangueira do Rio Grande, os Monarcas, Marco de Valor, agora são 8:32. E nós vamos agradecendo o carinho e audiência de todos, aos anunciantes. E eu desejo de um bom final de semana mais uma vez. Hoje o programa não foi apresentado da forma que é de costume pela titular aí, colega Ângela Maria. Nós viemos aí de última hora, né? Mas para não deixar vago o espaço aqui. Mas o importante foi nós prosear um pouco, né? Registrar algumas participações, algumas divulgações de anunciantes, não todos, conforme tem na programação, mas no próximo sábado aí é diferente, né? Volta aí quem sabe fazer e apresentar este horário. Nós vamos ficando por aqui, agradecendo a audiência de todos, aproveitando o embalo, mandando um abraço lá pro nosso amigo Vanderlei de Abreu, lá em Campo do Meio Gentil. Alô, Vanderlei de Abreu, pessoal de Campo do Meio, dia 11 de setembro, na sexta-feira já, tem a chegada Chama Crioula em Campo do Meio Gentil. Sexta-feira, dia 11 de setembro, jantar, churrasco, pão e saladas, ingressos você pode adquirir lá com o Vanderlei de Abreu ou na subprefeitura com nosso amigo vereador Baixinho de Campo do Meio ou na prefeitura municipal de Gentil. Alô, prefeito Adelar, vice Armando, obrigado aí o pessoal pela parceria, estaremos lá trabalhando, né? No serviço de sonorização lá do momento e também com músicas dos melhores artistas do gauchismo, um som ambiente, não é? Na hora da boia, o pessoal vai escutando uma musiquinha, um baitaco, um porcavé, um grupo cordiona e assim por diante. Dia 11, hein? Pessoal da região ali de Campo do Meio estão convidados, ingresso aí barato e um churrasco velho de engraxar o peral da guerra. Aqueles de chegar na mesa e ter que frouxar a guaiaca, né? Frouxar a chincha pra comer bastante, porque a carne vai ser boa. Bueno, então fica aí, Tchê Barbaridade, sábado dia. Sábado. Um pouco esse serviço, um pouco esta escola, né? Daqui nós vamos ajeitar um som aí lá em Siríaco, hoje acontece o desfile cívico. Então, em frente à Prefeitura Municipal, vai ter aquele momento da execução do hino nacional. Vamos ter que ajeitar um som por lá, né? Depois, vamos lá na Cruz Altinha, meio-dia, comer uma carne, né? Vamos engraxar o Peral da Guela, nosso prefeito Dacir Melo. Vamos prosseguindo, contando causa e comer uma carne com os amigos, né? E à noite temos mais um compromisso, né? Mais um compromisso de som. E amanhã, domingo, daí é canhada a fundo, comer carne e escutar a banda Os Manuais, hein? Banda Os Manuais, animando amanhã a grande festa em Canhada Funda Muliter, assim como na comunidade Cruz Altinha. Amanhã segue a festa com banda Brilhos. E na segunda-feira temos que chegar aqui com a proteção divina e da natureza, com tripa e tudo, né? Pra seguir calito, mesmo no feriado. Bom dia, forte abraço, desde a criança ao mais idoso, desejo paz, saúde e alegria, obrigado pela companhia.

0: Pode fechar a gaita gaiteira até sábado que vem.
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Bom dia! Sempre seremos medidos pelas nossas intenções. O nosso desejo é considerado pela consciência. O que dizem a nosso respeito não é importante, mas a maneira como reagimos aos fatos e situações definem o que vamos encontrar pela frente. Não é preciso temer nada, mas sim acreditar que, acima de tudo, Deus está conosco, nos garantindo o bem que nossa consciência traz. Bom dia, gente! Bom dia! É sábado hoje! Ah, 5 de setembro! Já 5 de setembro, meu Deus do céu! É, estamos no signo de Virgem, na lua minguante. Estamos já na lua minguante. É, hoje é dia do irmão e dia da Madre Santa, né? Agora é Santa, Madre Teresa de Calcutá. Que a Santa, é o dia dela, é hoje. Muito bem, faltam 117 dias para acabar esse ano de 2026. Prazer estar aqui com vocês, mais uma edição do nosso Sábado Alegre. Eu me chamo Ayrton Toaça, fico contigo até as 11 da manhã, certo? Tudo certo com vocês, tudo tranquilo? Temperatura está em 11 graus nesse momento, aqui no centro do 35. E a gente vai então abrindo a nossa programação musical. Se você quiser participar, pedir a sua música, o 54 984 35 24 90, você manda a sua mensagem no WhatsApp, certo? Daqui a pouquinho vão ver a previsão do tempo também, né? E assim a gente vai indo mais um dia. Que dia bonito hoje, né? Sol brilhando, temperatura boa, dá uma maravilha. Apesar da previsão indicar aí temperaturas baixas para esse final de semana, está amanhecendo com temperatura bem agradável, né? Bom para tomar um chimarrão, né? Tomar uma água fresca, é isso aí. Vamos abrir a nossa programação de hoje trazendo o José Rico. José Rico canta a música que ele mesmo escreveu lá no ano de 1993, Coração Ferido. Depois tem Marcos Paulo e Marcelo e fechando o bloco tem Solevante e Soleni, 9-4.

0: Isso aí, gente amiga, 9:13, 9:13, 11 graus a temperatura aqui no centro de Davi. Tudo certo com vocês? Tempo bom, né? Às vezes nubla, às vezes não, às vezes sai o sol, às vezes o sol vai embora. Vamos dar uma espiada aqui na nossa previsão do tempo, o que que vai acontecer nesse final de semana. Segundo os especialistas, né? O sábado vai ter sol e nuvens em Porto Alegre antes da massa polar. Meu, capaz que vem mais frio. Meu Deus do céu. Regiões do estado podem ter maior nebulosidade e chuva isolada na costa antes da grande virada climática. Sábado será de sol entre nuvens em grande parte do Rio Grande do Sul. Na capital, a temperatura deve girar entre 11 e 19 graus, proporcionando uma tarde amena e agradável. De acordo com a Metsu Meteorologia, ao longo do dia, algumas regiões do estado podem registrar períodos de maior nebulosidade e não está descartada a ocorrência de chuva leve e isolada em pontos próximos à costa. No entanto, a principal mudança no tempo começa a partir do fim da tarde e da noite, com a chegada de uma forte massa de ar frio de origem polar. Poxa vida, né? A previsão aqui para Davi e região metropolitana é previsão de sol com muitas nuvens durante o dia e períodos de céu nublado. Noite com poucas nuvens, não tem previsão de chuva. A temperatura fica entre 7 e 14 graus. O sol nasceu às 6:38, vai se pôr às 18:14. Para amanhã aqui na nossa região também não tem previsão de chuva. A previsão é de sol com muitas nuvens durante o dia e períodos de céu nublado. Noite com muitas nuvens. A temperatura amanhã deve ficar entre 4, a mínima 4, a máxima de 10 graus. Já na segunda-feira, dia de sol com muitas nuvens à tarde, à noite a nebulosidade diminui, mas a mínima de 1 grau. Será que teremos geada na segunda-feira? Poxa vida, 7 de setembro será muito fria, gelada, né? A máxima será de 15, mas a mínima será de 1 grau. Na terça-feira, abertura de sol, algumas nuvens durante o dia, mínima de 8, máxima de 18, sem chuva. Na quarta-feira também, mínima de 10, máxima de 18, sem chuva. Então, a partir de terça-feira, a temperatura começa a subir novamente. Nesse momento, aqui, né, aqui em Davi, estamos com 11 graus de temperatura, tempo bom, né, tempo bom, maravilhosa, temperatura amena. Tá um espetáculo, né? A temperatura tá em elevação, quase 12 graus agora nesse momento. Muito bem, vamos, deixa eu abrir aqui, deixa eu ver quem tá me mandando mensagem aqui. Vamos abrir aqui, então tá, aperta aqui, afrouxa ali, coisa e tal, tá ali coisa. Meu amigo Rodrigo, tudo certo, Rodrigo? Como é que tá a vida? Tá mandando o que aqui? Vamos ver. Tá pintando ali? Ah, tá. Já vou ver a tua mensagem aí, tá, Rodrigo? Grande abraço, Rodrigo, lá em Santa Gema. Grande abraço aí, Rodrigo. Bom trabalho, já vou ver tua mensagem aí. O Tonini de Gentil tá mandando, roda essa música para todas as meninas que estão na escuta. Luiz Tonini de Gentil. Essa música é Frio no Sul? Frio no Sul, tá certo. Depois a gente vai dar uma olhada nisso aí. Daniel de Esmeralda manda música Caminhoneiro do Amor para o Luiz Antônio Reginato de Siríaco. Muito bem, também aqui tem uma mensagem de áudio, vamos ouvir aqui.
1: Bom dia, Irto, tudo Opa, certo?
0: Tudo?
1: Aqui tudo. Gostaria de ouvir uma música bem antiga do Tonico e Tinoco, Chico Mineiro. Chico Mineiro. Para todos os que estão ouvindo a Rádio Amizade. Muito obrigado.
0: Valeu, então. Vamos rodar sim. Já na sequência aqui, meu amigo Valcir, vamos começar esse bloco aqui com essa aqui do Amado Batista. O Amado Batista vai cantar pra gente essa música que ele fez em composição, em parceria, né, com o Reginaldo Sodré lá em 1983. Mandei uma carta pra ela. 9:18.
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0: É, 9h28. É, o Chico Mineiro era o legítimo irmão. Bom dia, gente. Bom dia. Tudo certo? Tudo tranquilo? Temperatura na faixa dos 12 graus. Está em elevação a temperatura. Tempo bom aqui em Davi e na região também. Mandar um abraço especial pro meu xará, Ayrton Arruda. Ele e a Dona Maria estão mateando lá em Passo Fundo, ouvindo a gente. Muito bem, hein? Bom final de semana para vocês aí na cidade de Passo Fundo, a cidade mais gaúcha do Rio Grande. Tá bom então, meu xará, Ayrton Arruda. Muito bem, também, deixa eu pegar aqui mensagens no nosso WhatsApp aqui também. Deixa eu pegar aqui, deixa eu ver aqui. É, já vou rodar a música lá pras meninas, tá, Tonini? Já vamos rodar. Meu amigo João Célio. Como é que o meu amigo João Célio? Alô?
1: Olá, eu tô. Bom Opa. Dia, tudo bem? Tudo certo? Dá pra rodar uma música aí para a Jane? Uma certo. Dos Serranos. Tá? Serranos?
0: Os Serranos.
1: Grande abraço aí, para final de semana.
0: Tá bom, vou rodar na sequência então, Os Serranos pra você. Meu amigo Rodrigo.

0: Opa. E ouvindo a Amizade FM da Vicky Navarro.
1: Aí, Rodrigo, tudo certo? Rodrigo e o...
0: Bom dia aí, tudo certo?
1: É.
0: Manda um alô ali pro Rodrigo Matéria e o Fernando Matéria.
1: Rodrigo e Fernando, foram vocês que fizeram essa casa aí, que vocês mandaram a foto? Meu Deus do céu, que coisa linda, hein? São Miguel do Oeste, Santa Catarina, tá tudo certo. Tudo tranquilo aí? Beleza? Chove ali ou não chove? Um abraço aí, Rodrigo. E o Fernando, que dupla, hein? Que dupla. Mandar um abraço especial aqui também para a Larissa. Certo, Larissa? Já tá ali. Já tá enviado aí o que você pediu, tá bom? Um grande abraço. Mais um áudio aqui.
2: Ok, banda Champion Boca Louca.
1: Banda Champion Boca Louca. Vamos rodar na sequência assim também. Eu tô devendo essa música aqui então do... Deixa eu botar ela aqui no ponto. Frio no Sul. Frio no Sul é do William. William Show. Deixa eu botar aqui. Deixa eu botar no ponto aqui. Frio no Sul. Pra gente ouvir lá. O Tonini manda pra toda a galera, pra todas as meninas queridas, bonitas. Vamos ouvir aqui.

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1: Pois é, não é fácil tirar mel do pesco, mas vamos indo, né? Vamos indo, bom dia, gente, tudo certo? 9h41 já, 9h41, aqui você está ouvindo Amizade FM 107.3 de Davi Canabarro para o mundo. Muito bem, né? Tem jogo do Campeonato Brasileiro hoje, será? Não sei, vamos ver aqui, né? Vamos dar uma olhada depois, né? Tem jogo do Davi hoje, né? Se não me engano, daqui a pouquinho eu vou dar uma olhada. Dá uma olhada aí nas redes sociais do Davi. Muito bem, seguimos com a nossa programação aqui, tomando uma aguinha fresca, né? Uma aguinha fresca. Tudo certo, tudo tranquilo. Vamos ver aqui quem é que tá mandando mensagem aqui no nosso WhatsApp, o 984-3524-90. Vamos ver aqui, mais um áudio. Bom dia.
2: Bom dia, aqui é a Vânia do Panê. Já não perdemos o teu programa, de todos vocês.
1: Uhum.
2: Tá aí a Vânia, seu Sadio, Roberto.
1: Certo.
2: Quero ver se a música, se vocês podem rodar Acidente Campeiro. Desde já eu agradeço, um bom dia.
1: Tá bom, vamos rodar assim com o Leonardo na sequência, tá certo? Um grande abraço pra ti também. Vamos ver mais quem aqui. Mais um áudio aqui.
3: Bom dia, tudo bem?
1: Tudo.
3: Esse programa aí tá muito... muito bonito, muito bom.
1: Muito obrigado.
3: Gostaria de ouvir uma música aí bem romântica, oferecer para minha namorada Rose, lá de Erechim, que é o João de Casca, e para minha filha Thalita, ali de Amaral, tá bom? Obrigado, um abraço.
1: Eu tenho aqui programado na sequência, viu, João? Eu tenho aqui Sonho por Sonho com Leandro Leonardo, vou colocar aqui, né? Vou colocar aqui pra gente ouvir, tá bom? Muito bem, muito bem. Ô, meu amigo... meu amigo o João Célio, grande João Célio, de São Domingos do Sul para o mundo. Ah, bom dia, como é que tá aí, São Domingos? Que tal o Milionário dos Incríveis? Um grande abraço, Os Incríveis, o Milionário, vou rodar sim para ti tranquilo, tá bom? Tem mais uma mensagem aqui que eu me passei aqui, vamos ver aqui. A dona Eva, vamos ver aqui.
4: Oi, Ayrton, bom dia.
1: Oi,
4: aqui
1: bom
4: é
1: dia.
4: Eva Freitas de Sirico. Eu queria pedir a música, eu queria a música com o Carlinho Gaiteiro, tá bom? Ele é aqui de Sirico, tá bom? Eu queria oferecer para minhas irmãs de Davi, Maria e Márcia.
1: Certo.
4: Pro meu mano lá do Paraíba, Adão Freitas.
1: O Adão,
4: tá
1: grande bom? Adão.
4: Se eu for atendida, eu agradeço, obrigada.
1: Valeu.
4: Bom dia.
1: Valeu, Eva, vamos rodar na sequência assim, tá bom? Fica tranquila, muito bem, deixa eu ver aqui, deixa eu pegar aqui os incríveis, essa música aqui dos Incríveis, deixa eu ver se eu tenho o ano dela aqui, essa é de, não tem aqui o ano dela, mas é de lá de 1900 antigamente, né, tempo que se fazia música boa. Vamos ouvir então Os Incríveis.

0: 9h56.
1: É isso aí, 9h56. Faltando 4 minutos para as 10 horas da manhã de sábado, 5 de setembro já, né? 5 de setembro. Segunda-feira é feriado. Segunda-feira, 7 de setembro. Falar em 7 de setembro, tem o Davi Futsal, esse final de semana joga fora de casa, né? Hoje tem jogo contra o Locomotive de Palmeira das Missões, a partir das 20 horas, lá no ginásio Crispim Miranda Filho, em Palmeira das Missões, pela Série B do Futsal Gaúcho. E depois joga na segunda-feira, né? Já que está lá pelas Missões, né? Então na segunda-feira o Davi joga contra a AGSL de São Luís Gonzaga. Então, duas partidas fora de casa nos próximos 3-4 dias aí, tá bom? Então joga hoje contra o Locomotive, lá na cidade de Palmeira das Missões, e na segunda-feira contra a AGSL em São Luís Gonzaga, lá nas Missões, né? Boa sorte aí pro pessoal do Davi Futsal. Também aqui tem, aqui no estado, né, existe uma preocupação com os casos de sarampo que estão acontecendo em outros estados do Brasil, né? Diante do risco de reintrodução do sarampo aqui no Rio Grande do Sul, um alerta epidemiológico do governo gaúcho reforça os serviços de saúde do estado sobre a importância da identificação precoce dos casos suspeitos, da notificação imediata e da adoção de medidas de controle. Embora o nosso estado ainda não tenha registrado casos da doença até o momento, o cenário epidemiológico nacional e internacional aumenta a possibilidade de o vírus voltar a circular no território gaúcho. No Brasil, desde o início de junho, foram confirmados casos importados e relacionados à importação com surto ativo em São Paulo, totalizando mais de 20 confirmações nos municípios de Guarulhos, São Bernardo do Campo e São Paulo. Também houve registros anteriores de casos no Rio de Janeiro e São Paulo, cujos surtos já foram encerrados. No Rio Grande do Sul, conforme o Centro Estadual de Vigilância em Saúde, os últimos casos confirmados ocorreram em 2024 e 2025, sendo todos importados com histórico de viagem à Ásia e aos Estados Unidos e sem registro de transmissão para outras pessoas. A vacinação é a medida mais eficaz para prevenir a doença. Então tem que ficar atento, né? Ali aos casos de sarampo, principalmente as secretarias de saúde. Muito bem, seguimos então, mais mensagens aqui no nosso WhatsApp, o 984-352490. Vamos ver quem é que está mandando aqui. Aí, Ilza. A Isa está mandando aqui. Posso ouvir Irmãos Chiarello, Aqueles Olhos? Sim, pode ouvir, sim. Já vamos ouvir na sequência. Outra mensagem aqui. Bom dia, manda uma música para a dona Ana e o Luiz. Um grande abraço, então. Mila, tudo certo? Um abraço para Ana, um abraço para o seu Luiz Casagrande, lá na cidade do Paraí, no centro de Paraí. Vai a próxima música para vocês aí, tá bom? Muito obrigado pela companhia e um bom chimarrão para vocês aí, tá certo? Mais uma mensagem aqui. Bom dia, tudo bem? Toca a música do Bruno Prigol, Bêbado de Amor. Para nós da família dele e para a Júlia, namorada dele, que estamos todos aqui na roça plantando milho. Né? Tá na época de plantar milho já? É, estamos em setembro, né? É, sim. É. Plantando milho. Isso aí, show de bola. Já vamos rodar na sequência a música do Bruno aí, tá bom? Já vou colocar nesse bloco aqui, eu acho. Vou colocar nesse bloco aqui já. Buenas, seguimos então. Aí para... Eu tô devendo a música do Carlinhos Gaiteiro, Relato de um Gaiteiro, grande gaiteiro ali da cidade de Siríaco, né? 10 em ponto, gente.
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isso aí, gente amiga, 10h11, 10 horas mais 11 minutos, temperatura está na faixa dos 12, né? 12 graus, vamos ver aqui a temperatura. Onde é que está? Fugiu a temperatura, me fugiu a temperatura, cadê? Fugiu a temperatura, né? Hoje é sábado, vamos botar a temperatura aqui novamente. Temperatura de hoje. A temperatura aqui ainda vi 15, vamos atualizar aqui, 15 graus. 15 graus a temperatura, tempo bom, chove, não chove, pode ser que sim, pode ser que não também, né? Muito bem. Temos aqui também os jogos do Campeonato Brasileiro, deixa eu pegar aqui onde é, agora fugiu também o Campeonato Brasileiro, tá aqui. Hoje tem jogo, hoje jogam Bragantino e Bahia, às 16 horas, também tem às 18h30 São Paulo e América, às 21 horas tem Fluminense e Vasco da Gama, amanhã 11 horas Coritiba e Mirassol, às 16 horas Cruzeiro e Atlético Paranaense, às 16 horas também tem Remo e Flamengo, tem Inter e Santos, às 18h30 tem Botafogo e Palmeiras, 19h30 Corinthians e Chapecoense e às 20 horas Vitória e Grêmio, Campeonato Brasileiro na 26ª rodada. Líder é o Palmeiras com 25, segundo o Flamengo também tem 25 pontos, né? Estão ali, aliás, né? Isso aqui é jogos, meu Deus do céu, 25 jogos. O Palmeiras tem 52 pontos, o Flamengo tem 51, é um ponto apenas de vantagem. Terceiro, Atlético Paranaense, surpreendendo, né? Com 45 pontos. Em quarto, o Fluminense com o 42 pontos. Vamos pegar a classificação para ver os últimos lá na rabeira, né? Em 16º, o Mirassol com 25. Em 16º também tem o Vasco da Gama, 25. Também o Inter tem 25 pontos. Em 19º, o Remo tem 23. 20º, a Chapecoense tem 14.

0: pontos. O Grêmio está em 15º com 28 pontos. Muito bem, agora vamos deixar de lado isso aqui, abrir o nosso WhatsApp. Um abraço para o pessoal lá de São Jorge. Um grande abraço, obrigado pela companhia. Bom dia, aqui é a Márcia Rossoni. Quero oferecer a música do Bruno Prigo, Bêbado de Amor, para minha amiga Celina, que esteve de aniversário ontem. Então já rodamos aí. Foi para a Celina também. Parabéns aí, Celina. Felicidades para ti, tá bom? Bom dia, sou Marinês de Fontoura Xavier. Adoro esse programa, gostaria de ouvir Porca Véia, Vou Me Despedir Cantando. É a Marinês, tá certo? Vamos rodar na sequência, tá bom? Um grande abraço. Bom dia, meu amigo, tudo certo? Ô, meu xará Ayrton Duarte de Esmeralda, manda uma música aqui para nós que estamos ouvindo o seu programa, eu e minha esposa Terezinha, a música do João e Maria com Tião Careiro e Pardinho. Muito bem, na sequência vamos rodar também João e Maria. Vamos ver agora Gino e Geno, né? Gino e Geno, Fruta Proibida, 10 e 14.
1: 10 e 14.

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0: É isso aí, bom dia, gente. Bom dia, tudo certo? Aqui Amizade FM 107.3. Dieze Emeda. É, vamos até às 11, tá? Até às 11. Depois teremos os informativos às 11:15. Ao meio-dia, então tem horário político, né? Meio-dia até meio-dia e 25. E nesse intervalo, então, acontece um intervalo dos informativos aí. Os informativos voltam depois do horário político às 12:25. Tá bom? Muito bem. Estava eu vendo aqui. Esse caso aqui é bem liberal. Bem liberal, sem preconceito nenhum, né? Gêmeas casadas com agricultor. Olha só, né? Que coisa linda. Gêmeas casadas com agricultor viralizam após divulgação do caso lá em Goiás. O relacionamento entre as gêmeas idênticas, Laila Alves e Lara Alves, e o agricultor Maicon Rueda, ganhou grande repercussão nas redes sociais e também provocou uma onda de críticas. Moradores de Montevidio, em Goiás, os três vivem juntos há cerca de 6 anos. Diante dos comentários, as irmãs decidiram esclarecer como funciona a convivência entre eles e afirmam que não mantém qualquer relacionamento entre si. Não tem bagunça, não tem nada do que o povo pensa, declarou Laila. Segundo as irmãs, cada uma possui seu próprio espaço dentro da residência. Elas moram na mesma casa. Laila fica no andar superior, enquanto Lara permanece no térreo. E Maicon alterna as noites entre os dois ambientes. Então ele sobe, desce, sobe, desce, sobe, desce. E elas ficam onde elas estão, né? Então é um relacionamento moderno, né? Moderno, isso aí, lá na cidade de Goiás. Muito bem. Se eles se querem bem assim, né? Não tenho nada contra. 10h32, 29 de agosto, que? Ah, começou a Expo Inter, 29 de agosto. Vai até amanhã. Amanhã termina a Expo Inter lá no Parque de Exposições Assis Brasil, em Esteio. Muito bem, os ingressos custam R$22. Meia entrada, 11 para estudantes e idosos. Certo? Nessa edição, ela conta, a Expo Inter conta com 7.926 animais inscritos entre as raças de argola e rústicos. O animal mais pesado registrado foi um touro da raça Limousin, chamado de Mário, com 1.485 quilos. O Cuco tá me chamando aqui. Ô, Cuco, tá, já vai, Cuco, calma. É, e o pavilhão de agricultura familiar reúne 509 expositores de centenas de municípios gaúchos com concursos de produtos coloniais com sabor gaúcho. Competições incluem leilões, feiras de máquinas agrícolas e tradicional final do freio de ouro. Vamos, esse Cuco aqui tá louco. Ó, Cuco aqui, ó. Escutem, ouçam. Esse é o Cuco que tá me chamando. São 10h34, enquanto o Cuco vai me chamando, a gente vai seguindo então com a nossa programação aqui, mandando um abraço aí, já vou atender o telefone, fiquem tranquilos aqui. O que temos aqui para rodar agora? Quem tá chegando? Ah, tá, peraí, tem uma mensagem aqui, antes de eu rodar a música. Rodei golpe de mestre aí pro meu amigo Ayrton Duarte, lá de Esmeralda, certo? Acho que era essa a música. Também quem tá pedindo aqui, bom dia, roda uma música do milionário José Rico. Deve ser Ilusão Perdida. É, Ilusão Perdida, né? Tá certo? Edson Perusso de Siríaco, um grande abraço aí, toda peruçada de Siríaco. Vamos rodar com o milionário José Rico, então. Depois tem Teodoro e Sampaio, fechando o bloco, tem Ed Brito e Samuel.
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0: beba não.
1: Vou beber, não, pra você ver.
0: Vou beber, me chama, viu?
1: Vem fora, não. Olha, eu vou te contar, eu bebo água. Bebo água. É, tá aqui o copo d'água, vou tomar até um copinho d'água, já que o chimarrão se foi, né? É, que horas são? 10h43? Passou o ônibus, então? Passou o ônibus, beleza. Uhum. Show de bola, show de bola. 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Prazer estar aqui com vocês na manhã deste sábado ensolarado aqui na cidade de Davi Canabarro. Aqui no centro do 35, 14 graus a temperatura. Temperatura em elevação, né? Mandar um abraço especial pro pessoal que tá lá no João Cerato, né? É, tá mandando a foto aqui, né? Tá lá o Rogério Trevisan, tá lá o Chapulin, tá lá o João e o filho do João. Tá faltando o banhado ali, a dona Lúcia. Mas é aquela velha história, né? Tá faltando a Melânia. Quando os gatos saem, os ratos fazem a festa. É assim. Tá certo? Saco de Ouro. Vamos ouvir Saco de Ouro, então, com o Eduardo Costa. Mandar um abraço especial também lá pro Silvino Trevisan, que também tá ouvindo a gente lá no Navegantes. Um grande abraço pro Léo, também ouvindo a gente. Eu mandar um abraço pro Valmir. O Valmir tá lá no sítio, na beira do Rio Careiro, também ouvindo a gente. Muito obrigado pela companhia. Também o Gilmar Goulart, mais conhecido como Mussum, lá na cidade de Guabiju. Um abraço aí, Gilmar. Também mandar um abraço pro Matheus Taborda e o Dirley, né? O Matheus Taborda, que tem um programa agora ao meio-dia lá em Marau. Programa de música gaúcha, começa ao meio-dia e é transmitido pelo Face também, né? Lá na Vang FM, a partir do meio-dia, o Matheus Taborda tá lá. Um grande abraço aí, Matheus. Obrigado pela companhia também. Vamos ouvir Eduardo Costa, então? Mas que barbaridade! Um abraço lá pra turma do Porão, que estão lá tomando uma água bem gelada.
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0: muito bem, são 11 horas, mais um minuto, 11:01, gente, o tempo vai passando, nós ouvimos aí Porca Véia, Gaita do Falecido, música que a Marli de Oliveira pediu e ofereceu para o Gilson Ricardo da Costa e para todos que estão na audiência da nossa programação. Mandar um abraço especial também para Ivone Cuiava, de Muliterno. Gostaria de ouvir a música Cana Verde, com Tonico e Tinoco, oferece para o esposo, para toda a parentaiada lá de Casca e também para o pessoal de Lagoa Vermelha. E temos aqui, Ivone, já vou rodar então Tonico e Tinoco. Vamos ouvir mais um áudio aqui, um áudio da dona, a dona Zélide. Vamos ver, ela vai fazer uma homenagem aqui.
1: Bom dia.
0: Bom dia.
1: Eu gostaria que você prestasse homenagem para os amigos que estão reunidos aí. O Adriano Zanquitin, o Jair Passarim, o Benjamin Pelissaro, o Luciano Pelissaro, juntamente com suas respectivas esposas, comendo, assando umas cabeças de porco, né? Comer com mandioca, cozida na água, polenta, pão, saladas. Vai ter uma festa total, já estão começando a comida. Tá bom? Aqui de Muliterno, o pessoal aí reunido na casa do Benjamin Pelissaro. Desculpe, faltou o Valdir Bonamigo e a sua esposa Alice Cepim Bonamigo. Estão tudo reunido ali, dele festa.
0: É isso aí, é um dia bom para fazer festa, né? Temperatura boa, né? Uma cabecinha de porco, espetáculo, muito bem. É, mandar um abraço especial aqui também para quem tá na escuta, Salete, grande Salete, cuidar da garganta, isso aí, Salete, um grande abraço. Abraço e muito obrigado pela companhia. Gente do céu, eu tenho que me despedir, né? Não vou me despedir cantando, né? Porque não sei cantar, mas vou me despedir de vocês. Vem aí os informativos regionais, às 11:15, né? E depois, a meio-dia, tem horário político e os informativos voltam depois, então, depois desse intervalo do meio-dia, meio-dia 25. E depois segue, então, a programação normal aqui da Amizade FM. Foi um prazer ter estado com vocês. Eu volto no próximo sábado às 9 da manhã. Valeu, pessoal. Grande abraço. Até mais.
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0: 11:15.
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2: Bom dia a todos os cooperados e cooperadas da Coasa e também bom dia aos ouvintes aqui da rádio. Está no ar o programa do final de semana dos dias 5 e 6 de setembro, com diversas notícias e também com a orientação técnica.
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2: Na tarde desta quinta-feira, 3 de setembro, o BRDE, Banco Regional de Desenvolvimento do Extremo Sul, assinou contratos de operação de crédito com a Coasa durante a Expo Inter, em Esteio. O financiamento soma R$ 26.836.083. Conforme o presidente Orildo Germano Belegante, a partir da viabilização dos recursos, a cooperativa planeja uma série de investimentos em suas estruturas.
3: Uma alegria muito grande, né? Aproveitando a Expo Inter, no BRDE, junto com o nosso vice-presidente Roberto Fellini, realizar a assinatura dos protocolos de liberação dos financiamentos de investimento que a cooperativa está realizando. Mais de 20 milhões de investimento junto às filiais de Casca, de Lagoa, também a federação e também no conjunto de investimento em outras filiais da cooperativa, no sistema de amostragem com caladores e também na substituição do nosso sistema de alimentação via lenha para os secadores, agora totalmente através de biomassa com uso do cavaco. Então isso melhora muito a eficiência nas nossas filiais. Esse é o nosso objetivo, nós já definimos nosso planejamento, comunicado, conversado com nossos cooperados, que nós queremos crescer sim, mas crescer na região que o cooperativo já atua, nas filiais que o cooperativo já tem, junto aos nossos cooperados dessa região. E aí precisa de investimentos, melhoria de performance, melhoria de eficiência, para que nós possamos receber mais da produção do produtor na hora certa, beneficiar de uma forma correta e também conseguir, dentro do mercado, preços mais competitivos para nós melhorar a rentabilidade da cooperativa e também melhorar os preços para o nosso cooperado. Uma alegria muito grande, mais uma vez, então, da cooperativa ter esse crédito junto às instituições financeiras, junto ao BRDE, que é fruto de todo um trabalho que se desenvolve na área de gestão, na área de eficiência econômica e também, sem dúvida nenhuma, se não fosse com a participação do nosso cooperado nos negócios, a gente não estaria fazendo nada disso. Então, mais uma vez, muito importante é que cada dia mais o nosso cooperado, o nosso agricultor, negocie, entregue essa produção, trabalhe junto com a cooperativa. A cooperativa é nossa, nesse sentido, o compromisso também de nós atender cada vez mais, de forma correta, de forma justa, o nosso cooperado.
2: O BRDE é uma instituição financeira pública de fomento controlada pelos três estados da região sul e com autonomia financeira e administrativa. E ao longo do mês de agosto, uma programação de treinamentos em normas regulamentadoras, as NRs, foi desenvolvida para colaboradores de diversas áreas da Coasa. Entre os profissionais responsáveis pelas atividades esteve Tiago Luiz Rodrigues, especialista em engenharia de segurança do trabalho, que ministrou os treinamentos sobre espaços confinados e a brigada de incêndio. Ao falar sobre a formação dos brigadistas, ele destacou a preparação para as situações de emergência.
4: Saber manter a calma, tomar uma decisão correta e não se colocar em risco para tentar ajudar outra pessoa. No caso dos brigadistas, eles têm uma responsabilidade ainda maior, porque em uma situação de emergência, outras pessoas podem depender da atitude dele. Então eu procuro mostrar que não basta conhecer um extintor, conhecer um hidrante, um alarme ou saber uma técnica. Preciso saber quando agir, como agir e, principalmente, reconhecer os seus próprios limites. Eu sempre costumo dizer para os alunos em treinamento que a gente espera que nunca precise usar essas informações, mas se um dia eu vir a precisar, vocês vão saber o que fazer.
2: Lincoln José dos Santos, técnico de segurança do trabalho na Coasa, agradeceu a participação dos colegas e falou que agora o aprendizado precisa estar presente na rotina das equipes.
0: A filosofia COASA, que é o colaborador estar cuidando do outro e sempre verificando condições inseguras e estar de forma positiva alertando tanto a cooperativa quanto o seu colega de trabalho. Mas agora precisamos que cada colaborador ele seja consciente no seu trabalho, no dia a dia, que ele faça do seu ambiente de trabalho um ambiente seguro, que nós possamos sair de casa bem e voltar para o nosso lar bem também.
2: As normas regulamentadoras são as obrigações, os direitos e os deveres relacionados à segurança e à saúde no trabalho, com medidas para prevenir acidentes e doenças ocupacionais.
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2: Também destacamos aqui no Notícias da Semana que, com o intuito de preparar as equipes e alinhar os processos desde o recebimento até a secagem da canola, colaboradores dos setores operacionais da COASA estiveram reunidos para um treinamento voltado à cultura. A atividade foi conduzida por Magnus Lotterman, gerente de operações da BFL Agro, que abordou a participação da canola no mercado mundial e também a parceria com a COASA.
5: O crescimento da produção e o avanço da cadeia demonstra que a canola deixou de ser uma cultura de oportunidade para se tornar uma importante alternativa dentro do agronegócio. Possui uma importante participação no mercado mundial de oleaginosas, com demanda relacionada tanto à alimentação quanto ao setor de energia e biocombustíveis. A Embrapa já destaca justamente sua importância estratégica para os mercados agroenergético e de segurança alimentar. Pedimos que o produtor plante sua canola com confiança, que aqui sua produção encontra parceria, mercado e novas oportunidades e ótimos preços, né? São preços diferenciados que já temos no mercado, justamente a COASA aqui, nosso parceiro da BFL, que venha, entrega sua produção com confiança, tranquilidade e segurança, que tem uma equipe treinada, qualificada, juntamente com a BFL, né? Fortalecendo a canola e construindo o futuro do agronegócio.
2: Gustavo de César, o gerente comercial da cooperativa, explica que com a ampliação do cultivo e a chegada da canola a novas unidades da cooperativa, o treinamento buscou alinhar os procedimentos adotados pelas equipes.
6: No recebimento, na classificação, na limpeza, na padronização e na secagem dessa cultura. Nós já temos histórico de recebimento, não é o primeiro ano, porém esse ano vai ter novas unidades que vão estar recebendo essa cultura, devido ao aumento de área na nossa região de atuação. Então, para que todo mundo esteja fazendo o mesmo processo, ainda trouxe esses profissionais de uma indústria parceira, que com certeza agregaram muito conhecimento, teve muita troca de informações, e o principal é que a cooperativa trabalha toda no mesmo padrão.
2: Esse treinamento aconteceu na quarta-feira, 2 de setembro, na unidade de Gentil.
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2: Recebemos hoje o Kleber Andrade, da unidade de Casca, e também o Gerson Sagiorato, da unidade de Água Santa. Bem-vindos, bom dia.
7: Bom dia, Ana, e bom dia a todos os nossos ouvintes da rádio nessa bela manhã.
8: Bom dia, Gerson. Bom dia, Ana. Bom dia aos nossos associados radiovintes.
2: Bom, hoje nós iniciamos falando sobre o milho e as condições de plantio. Como que elas estão nesse momento? Quais os cuidados também que o produtor deve observar nesse momento de implantação do milho?
7: A gente tem que prestar atenção muito na condição de plantio. Primeiramente, a plantabilidade, tá? A condição de solo, pois nós temos muitas áreas úmidas. E pensando em doenças de solo, em doenças que vão se instalar no milho, doenças iniciais, as condições de solo frio e úmido talvez não seja o melhor cenário possível. Então, amigo produtor, você está avaliando aí tua área, ver como é que está tua condição de plantio, uma área alta, uma área de várzea, uma área onde há histórico de reboleiras, enfim, se atentar a ir lá, averiguar bem a lavoura, para a gente ter uma condição de plantio boa.
8: A plantabilidade no arranque do milho é fundamental. Então, com essas inversões térmicas que a gente tem, está chegando mais para esse final de semana uma frente fria que vai derrubar também as temperaturas. Profundidade de plantio da semente. Acomodar a semente numa profundidade coerente para cada solo de cada propriedade. O produtor conhece muito bem o solo. Seja uma área mais baixa, uma área mais alta, a profundidade de plantio para nós ter um arranque, para nós ter uma germinação e uma estande de planta perfeita.
7: Junto a isso, Kleber, a inoculação da semente, né? Prática muito viável, né? Muito barata e um custo-benefício ótimo, pensando não só na proteção dessa semente numa condição adversa aí de clima, frio e umidade, mas também pensando em condição de solo, né? Hoje a gente tem várias ferramentas possíveis para serem aplicadas no milho. Ferramentas microbiológicas que te auxiliam no controle de doenças e também no estabelecimento de plantas. Dentre elas, Azospirillum, Pseudomonas e grande parte Tricoderma grafitado na semente. Particularmente uma opção muito boa pensando em fazer um biofilme de semente e tá fazendo esse start inicial do milho, né? Como é uma cultura que a gente vem de anos aí, onde a gente sofreu muito com fusarium, no milho principalmente, né? Podridões de colmo, que a gente já tem conhecimento que elas são doenças que se instalam no cedo. Eu vejo com bons olhos essa questão do Tricoderma, pensando numa sanitização de área, né? Basicamente, inoculação de fungos benéficos. Tricoderma nesse sentido. E também pensando nos Azospirillum, Pseudomonas, pensando no arranque inicial do milho. É um investimento muito barato, amigo produtor, e que te dá um retorno muito grande no soja. Então, saliento para vocês, reforço, se você nunca fez, chame o departamento técnico da sua região ali e teste. São ferramentas que a gente já tem há vários anos no mercado, mas a gente ainda precisa reforçar para a gente estar utilizando e aumentar a adesão a essas práticas de plantio.
8: O milho também, falando na parte dos biológicos, nós temos áreas que já foram implantadas, com uma porcentagem muito baixa, mas tem áreas que já essa semana a gente acompanha as armadilhas que a gente coloca para cigarinha. Então tem muito milho que vai ser plantado essa próxima semana, em virtude de um clima estar favorável e chegamos à janela de plantio. Então nós estamos monitorando bastante a questão de cigarinha com iscas. Tu falou a questão dos biológicos também. Temos que salientar que vale muito a pena, que tem que ser feito parte de biológicos junto, associado sempre a químicos na emergência, no palito, na porcentagem que ele está exposto junto com químicos. E protegendo já esse milho das cigarinhas, mas principalmente também nessa fase crucial de percevejo, para nós ter um controle excelente na questão de percevejo.
7: Então esses milhos semeados aí há 8, 10 dias, a gente teve uma condição muito boa de temperatura de solo, né, Kleber? A gente teve aí condições de até 20 graus com umidade, então nós temos vários milhos, principalmente cultivares que tem um arranque inicial um pouco mais agressivo, que já estão no ponto palito. Essa aplicação é o momento, tá? Sempre aplicação de percevejo, adiante ela. Ah, não nasceu todo meu milho? Aplica, porque a partir do momento que o percevejo inseriu o aparelho bucal no estilete e danificou a planta de milho pequena, essa planta de milho vai ser uma planta inviável. Uma planta dominada, uma planta que não vai te render grão, não vai te dar lucratividade. Então, sempre seja um passo na frente do inseto, porque você fazendo essa limpeza inicial, você não vai ter problema com o percevejo, que é uma praga que quantitativamente te tira uma produção razoável, pensando que milho a gente depende de estande de plantas. Temos verificado nas áreas de lavoura, algumas áreas com incidência de insetos, pulgões, uma praga que ela não prejudica diretamente, mas ela insere uma virose na planta, que é essa qual vai tirar bastante produtividade. Então dá uma atenção a insetos nos trigos e principalmente a incidência aí de manchas, que são a porta de entrada para as bacteriosas, que esse ano é o nosso alvo principal, pensando em molhamento foliar. A gente já tem lesões nas folhas devido às geadas, então essas geadas, juntamente a manchas foliares, vão ser a porta de entrada para a bacteriose, que hoje é a nossa doença de mais difícil controle na cultura. Então, amigo produtor, fazer um manejo preventivo. Bacteriose é uma doença que a gente se maneja preventivamente. Hoje, curativo não vai te resolver. Você vai estar gastando bastante e vai resolver pouco para tua lavoura. Então, faça um manejo preventivo, contate a equipe técnica para avaliar a sua área aí, mas saliendo para vocês, manejo de bacteriose é manejo preventivo, sempre antes de você notar que já há na área.
8: Excelente colocação, Gerson. Nós temos que salientar bem o trigo, porque com certeza que vai ter uma rentabilidade muito boa e uma lucratividade. As áreas que a gente tem acompanhado, elas estão lindas. Agora nós vamos ter essa semana aí com um tempo bom, semanas perfeitas para fazer as aplicações dos fungicidas que você falaste, e nós temos que manter isso aí, nós temos que cuidar essa flor do trigo, temos que cuidar ela para não deixar entrar nas doenças principais, principalmente a giberela. Então, fazer uma aplicação fúngica coerente, com os princípios ativos certos para a questão das doenças visíveis, para nós manter o trigo, para nós cultivar o trigo e produzir bem o trigo.
7: O ídio, de certa forma, também já se consta em algumas áreas, então dá uma certa atenção para o ídio, uma doença muito agressiva que vai ter uma perca foliar e também vai dar uma lesão na folha que serve para entrar para outras doenças. E como o Kleber salientou, agora a gente tem alguns trigos aí em florescimento, né? Os trigos plantados início de junho, ter esse manejo de giberela junto a fatores que agreguem, né? Princípios ativos funcionais. A gente vai entrar entre eles carboxamidas, muito eficientes. Alguns produtos biológicos também vão acrescentar controle. Alguns triazóis que vão ter uma efetividade. mas sempre consultar a equipe técnica para te posicionar o melhor no momento certo.
2: Kleber Andrade, da unidade de Casca, Gerson Sajorato, da unidade de Água Santa, mais uma vez muito obrigada pela presença de vocês no programa. Bom final de semana.
8: Tenha um bom dia, Ana. Tenha um bom dia, Gerson, e um excelente final de semana a todos os associados com a ASA.
7: Um abraço, Ana. Um abraço, Kleber. Um abraço a todos os ouvintes da rádio.
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2: Cotações da sexta-feira, dia 4 de setembro. Preços para associados. A soja com DAP, R$ 145. Milho para sócio com DAP e fidelização, R$ 63. E o trigo pão PH 78, R$ 76 com fidelização. Muito obrigada pela audiência de todos. Até mais. Bom final de semana.
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9: Bom dia a todos. Iniciamos agora o programa da Paróquia Sagrada Família, Davi Canabarro, no Literno, neste sábado, dia 5 de setembro. O salmo da missa desse domingo, salmo 94. Não fecheis o vosso coração, ouvi hoje a voz de Deus. Vinde e exultemos de alegria no Senhor, aclamemos o rochedo que nos salva. Ao seu encontro caminhemos com louvores e com cantos de alegria o celebremos. Vinde, adoremos e prostremo-nos por terra, ajoelhemos ante o Deus que nos criou. Porque Ele é nosso Deus, nosso pastor, e nós somos seu povo, seu rebanho, as ovelhas que conduz com sua mão. Oxalá ouvisses hoje a sua voz, não fecheis os corações como em Meriba, como em Massa, no deserto, aquele dia em que outrora vossos pais me provocaram, apesar de terem visto as minhas obras. Não fecheis o vosso coração, ouvi hoje a voz de Deus. Glória ao Pai, ao Filho e ao Espírito Santo, como era no princípio, agora e sempre. Amém. Nós rezamos o mês de agosto, rezamos o nosso chamado, a nossa missão, a nossa vocação. Esse mês de setembro, mês da Bíblia, então a gente reza o fundamento da nossa vocação, onde a gente busca o entendimento da nossa vocação, onde a gente busca entender a missão que a gente tem, que é na palavra de Deus, que é na experiência de Deus que outras comunidades, que outras pessoas fizeram ao longo da história da salvação. Essa experiência está registrada nesse livro que nós chamamos de Bíblia, e esse livro ajuda a gente a construir a nossa história. O que é importante a gente ter presente sempre, que a partir dessa experiência nós precisamos construir também uma experiência bonita de luz que possa servir também de referência para as futuras gerações, para outras pessoas, né? Que outras pessoas possam também se guiar na nossa experiência de Deus, naquilo que nós estamos construindo hoje como pessoas de fé, como cristãos que nós somos. Então, convido esse mês para a gente rezar a palavra de Deus, para a gente destacar a palavra de Deus, para a gente assim fazer o nosso ritual em torno desse livro da Bíblia, né? Que contém toda essa experiência, que contém toda essa orientação. Nessa semana, né? Então, a nossa agenda para esses próximos dias, hoje é sábado, às 10:30, nós temos celebração de casamento aqui na Igreja Matriz do André Carlos Grotto e Maiara Visioli. Às 14:00, nós temos missa na comunidade Santo Antônio do Carreiro. Às 15:00, missa na comunidade Santo Isidoro, nesse sábado. Terça-feira, dia 8, domingo, dia 6, às 9:00, a missa na Matriz, e às 10:30, missa e festa na comunidade Nossa Senhora Consoladora, Canhada Funda, a missa e a festa da padroeira, né? Então, a festa da comunidade, nosso convite aí a todos para prestigiar esse acontecimento, esse momento. Na terça-feira, dia 8, às 19h30, missa na comunidade São Judas. Quarta-feira, dia 9, 19h30, missa na comunidade São Brás. Quinta-feira, 19h30, missa na Gruta Borim. Sexta-feira, dia 11, às 18h30, a missa da saúde aqui na Matriz. Sábado, dia 12, às 14 horas, missa na comunidade Santo Antônio do Matão. 15 horas, comunidade São Peregrino. E às 19 horas, a missa na comunidade Santo Antônio de Muliterno. Domingo, dia 13, às 9 horas, a missa aqui na Matriz. Claro, com quem não consegue participar no CTG, mas a gente está convidando todos para prestigiar então a programação do CTG. Domingo, dia 13, às 9 horas, missa no CTG, missa crioula, ou missa campeira, ou missa com esse tom, né? É, presidida pelo padre Leandro de Melo, né? Então estamos convidando a todos para prestigiar a missa, participar da missa no CTG no próximo domingo, né? Dia 13. As pessoas que não conseguem ir até o CTG, a gente tem muitas pessoas mais idosas que vêm para a missa, né? Que não conseguem participar lá no CTG no mesmo horário, então a gente faz uma pequena celebração aqui na Igreja Matriz, acolhendo quem não consegue ir até lá. Então, dia 13. Lembramos também que durante o mês a gente continua a coleta do açúcar para a Romaria Diocesana. Então, quem quiser fazer sua doação, pode deixar aqui na igreja ou na Secretaria Paroquial, que depois, no início de outubro, a gente encaminha até o santuário. Eram essas as nossas comunicações. Bom domingo, uma boa semana a todos.

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1: Olá, começa agora mais uma edição do Informativo Coprel. Eu sou a Mariana Sabani e vamos juntos acompanhar as notícias da nossa cooperativa.
2: Os primeiros passos foram dados e um novo caminho começa a ser construído pela Coprel, com participação, decisão e a força do cooperativismo. Neste dia 28 de agosto, cooperantes e conselheiros da Coprel aprovaram, em Assembleia Geral Extraordinária, a inclusão das atividades de telecomunicações no Estatuto Social da Coprel Cooperativa de Geração e Desenvolvimento. Uma aprovação que representa a essência do cooperativismo: participar, decidir e construir juntos.
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1: 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Muita gente acredita que todo esse valor fica com a distribuidora, mas a conta de energia é formada por diferentes componentes que garantem que a energia seja gerada, transportada e chegue até você com segurança e qualidade. Do valor total da conta, 35,9% correspondem à distribuição de energia, atividade realizada pela Coprel. É essa parcela que mantém o sistema em funcionamento e viabiliza manutenções, atendimento aos cooperantes e investimentos na rede elétrica. Outros 20,4% são destinados à compra de energia. Já 14,8% correspondem à transmissão, etapa responsável por transportar a energia das usinas até as redes de distribuição. Além disso, 18% da conta são destinados aos cargos setoriais, que financiam programas e políticas públicas do setor elétrico brasileiro. Por fim, 10,8% correspondem aos tributos como ICMS, PIS e COFINS. Isso significa que de cada R$100 pagos na conta de energia, 35,90 correspondem ao trabalho realizado pela Coprel na distribuição da energia elétrica. O restante é destinado à compra de energia, à transmissão, aos encargos setoriais e aos tributos que compõem o sistema elétrico nacional. 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
7: Bom dia a todos os ouvintes, nossos associados e agricultores. Hoje, dia 5 de setembro, o programa Agricultura Familiar em Destaque, dos sindicatos de Siríaco, Davi Canabarro, Moliterno e Vanini. Hoje, sobre a responsabilidade do sindicato de Siríaco. Começo então com os avisos do nosso sindicato, que avisa todos os interessados em pastagens de verão. Estamos fazendo reserva de capim do milheto, sementes de milheto. Somente de milheto, não estamos conseguindo aveia de verão. Então, quem tiver interesse, passe no sindicato e faça sua reserva. O oculista atenderá no sindicato dia 15 de setembro, então pela parte da manhã. Quem tem interesse, venha e faça o seu agendamento. E a diretoria da Cooperativa de Agricultores de Siríaco, a CAC, gostaria de comunicar que quem tem nozes e queira vir quebrar as nozes, descascar, estamos fazendo esse trabalho uma vez por semana mediante agendamento, ou seja, quem tem interesse nos ligue para agendar. Também estamos fazendo os ITRs, quem não fez os seus CCIR também pode fazer, mas esse mês é até o final de setembro, então para fazer o CCIR e ITR quem não fez. E quem fez o CCIR, ou seja, o INCRA, deve fazer o ITR. Então não deixe para o último momento, venha o quanto antes fazer, se atualize, deixe sua documentação em dia, para que futuramente não tenhamos problemas com a nossa documentação, do nosso patrimônio. Então, pedimos que quem tem que fazer os ITRs, passe o quanto antes nos sindicatos para fazer. Temos o convênio com a funerária Mosse, que há mais de 60 anos acolhe as famílias com muito respeito e cuidado nos momentos delicados e de muita dor. Também temos o convênio com o Laboratório Lisotti, aqui de Siríaco, e o Laboratório Andrés e Davi Canabarro, a fonoaudióloga Andressa Petroli, a médica do ouvido, que atende aqui no nosso município uma vez por mês, e tem no nosso sindicato pilhas para aparelho auditivo. Quem interessar, então, passe no sindicato para agendar ou pegar pilhas para o seu aparelho. Convênio também com o Edelar Ângelo Poçan, que presta assessoria jurídica. A oftalmologista doutora Luciana Reginato, que atende na cidade de Passo Fundo, a médica da visão, mas que o nosso sindicato tem o convênio, então, para o nosso associado. Isanela Topografia, para georreferenciamentos de glebas de terra, então, o Zanella Topografia tem o convênio também para o nosso associado. E contamos com planos telefônicos, então você que gostaria de ter um plano telefônico e não se preocupar com cartão, venha até o sindicato e tenha mais orientações. Também contamos com os serviços de INSS, encaminhamentos de auxílio-doença, aposentadorias, pensão, entre outros serviços do INSS. Procure o sindicato e tenha mais informações. Cartão FETAG Mais para o nosso associado. Quem tem o cartão FETAG Mais tem descontos em vários locais do nosso município e na região. Também, mais informações, procure o sindicato, que a gente está sempre aqui de portas abertas para orientar o nosso associado, o nosso agricultor, da melhor maneira. Lembrando também que hoje, dia 5, lembrando então que hoje, dia 5, pela parte da tarde, né, a partir das 2 horas, daqui um pouco mais, teremos o desfile cívico, então, no nosso município, em comemoração ao Dia da Pátria, dia 7 de setembro. Então, nós, patriotas, vamos fazer um bonito ato participando do desfile cívico, as entidades participam, a comunidade venha assistir o desfile cívico. Todos convidados, então, a partir das 2 horas da tarde. Esses eram os avisos do Sindicato de Siríaco, que eu passo aos avisos do Sindicato de Davi Canabarro, que avisa todos os associados que ainda não têm o seu cartão FETAG Mais, ou que tem, pode passar para validar o seu cartão. E com este cartão FETAG Mais, em Davi Canabarro, você pode ter os descontos na farmácia Mais Economia, Laboratório Andrés, Conceito Análises Clínicas, a psicóloga Aline Rotini, Terapia Integrativa Luzia Felipe e Teige Odontologia, que compreende os odontólogos Júnior Canse, Gabriela e Débora Bertucci Nalim. Mais informações no Sindicato de Davi Canabar. O oculista estará atendendo no dia 15 de setembro, então, pela parte da tarde, no sindicato. Quem desejar pode passar e agendar a sua consulta. Os custeios agrícolas, então, 26 e 27. Quem tem interesse em contratar operações de custeio pode passar no sindicato, que já estão fazendo os projetos e as contratações, então, para o Banco do Brasil e também para o Banco Sicredi. Associados do sindicato, então, esse trabalho é gratuito. Avisa também que o ITR e CCIR, o prazo final é 30 de setembro. Então, não deixe para os últimos dias, venha o quanto antes no sindicato para atualizar o CCIR e o ITR. Avisa também que quem retirou a aveia e a Zevenc, o prazo final para pagamento, então, quem retirou a aveia de inverno e a Zevém, o prazo final é 30 de setembro. Troca de milho, os associados que fizeram pedido das sementes de milho, então passem no sindicato para retirar as mesmas, que já estão disponíveis. Esses, então, eram os avisos do sindicato de Davi Canabarro. Eu passo aos avisos do sindicato de Muliterno, que informa a toda a comunidade, a todos os associados, que está fazendo a emissão do CCIR, o INCRA e também do ITR, as declarações do ITR. Traga consigo a escritura ou matrícula atualizada para fazer o último e também trazer o último ITR declarado. Então, para melhor agilidade do trabalho das meninas no sindicato, traga os últimos ITR e CCIR para elas fazerem a declaração. O prazo, então, é 30 de setembro, né? Então, não deixe para a última hora. Sobre a nota fiscal fácil, que é obrigatória, então, o Sindicato de Muliterno se dispõe a auxiliar e orientar o nosso agricultor associado para esse trabalho. O atendimento do optometrista, então, atende no mês de setembro um novo profissional optometrista no Sindicato de Muliterno e também atende no Sindicato de Siríaco e Davi Canabarro. Agende sua consulta no sindicato. Procure o sindicato para solicitar variedades disponíveis, enfim, ou faça seu pedido com antecedência dos alevinos. A entrega prevista é para o dia 1º de dezembro, então, a entrega de alevinos dia 1º de dezembro de 2026. Mas você pode passar o quanto antes para fazer o seu pedido com antecedência e ver as variedades disponíveis. Batata doce também, quem precisar de mudas, o Sindicato de Muliterno está fazendo reservas. O Sindicato dos Trabalhadores Rurais de Muliterno informa que quem deseja adquirir sementes de milho e tem a oportunidade de garantir uma semente de qualidade, com um preço especial, o prazo de pagamento para 2027. O sindicato conta com essa possibilidade também. Se precisar também em quilos, o sindicato disponibiliza para quem não precisar de um saco, por exemplo, eles têm em semente em quilo no sindicato. Interessados, então, passe no Sindicato de Muliterno para ter mais informações ou fazer seu pedido, sua encomenda. Estes, então, eram os avisos do Sindicato de Muliterno. Eu passo aos avisos do Sindicato de Vanini, que também conta com os serviços do INSS e com o cartão FETAG+. Você que ainda não tem, pode passar no sindicato, obter seu cartão para ter ótimos descontos, então, no município e na região. Também conta com planos telefônicos da TIM e Vivo. Você pode adquirir um plano barato e não se preocupar em inserir créditos. Interessados, então, nos encaminhamentos de projetos para o financiamento, custeio safra 2026-27 para o Banco do Brasil, o Sindicato de Vanini está fazendo. E conta, né, também com o serviço, isso é para os quatro sindicatos da região, do Zanella Topografia. Ele tem o convênio com os sindicatos. Então, quem de qualquer sindicato que procurar o Zanella, tem o convênio, tem o desconto do associado. também está fazendo o CCR-ITR e lembra que o prazo final é o dia 30 de setembro. No dia 21 de setembro, às 19 horas, no quiosque de Vanini, teremos uma conversa sobre tabaco, com o tema Fumicultura, Balanço da Safra 2026-27, as perspectivas futuras, então, da produção de tabaco. Então, todos os agricultores, fumicultores, convidados para o dia 21 do 9, às 19 horas, no quiosque de Vanini, para essa importante conversa sobre fumicultura. Trocar ideias e falar sobre a cultura de fumo. Convênios do Sindicato de Vanini: tem o convênio com a assessoria do advogado Edelar Poçan. O seu próximo atendimento, então, é no dia 28 de setembro, na segunda-feira, pela parte da tarde. E o oculista atenderá no dia 10 de setembro, a partir das 11 horas. Interessados devem agendar a sua consulta. A iridóloga Vera atenderá no sindicato no dia 23 de setembro, a partir das 9 horas. E a Cooperativa de Agricultores lembra que faz pedidos de reservas de pintos e poedeiras. Então, quem tiver interesse em fazer uma reserva de pintos e poedeiras, ligue ou pelo WhatsApp 981-237904. 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Estes então eram os avisos dos 4 sindicatos da região, em nome de todos os dirigentes sindicais. Eu desejo que os nossos agricultores, que vem aí uma safra, né, de fumo, de milho, de soja, enfim, das culturas de verão, que todos os nossos agricultores consigam fazer suas semeaduras, que Deus abençoe a todos, que a gente possa ter uma safra com uma boa qualidade e uma boa safra a todos, né? Que Deus nos abençoe, que não tenha intempérie nenhuma para atrapalhar o nosso agricultor. Então, esse é o nosso desejo e um bom final de semana a todos.

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1: 11:55.
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1: Nós estamos chegando até vocês com mais um programa da Administração Municipal de Davi Canabarro, com as notícias e as informações, tudo aquilo que é importante para você, munícipe canabarrense, que a gente agradece a audiência em mais este programa. E hoje nós vamos conversar com a Secretária Municipal de Saúde, Raquel Tibola. Bem-vindo ao programa, uma boa tarde.
2: Boa tarde, Eduardo. Boa tarde a todos que nos ouvem pela Rádio Amizade.
1: Secretária, a gente traz sempre informações muito importantes aqui quando a gente fala sobre saúde, até porque o município de Davi Canabarro, ele é talvez, né, um exemplo e o primeiro município aí da nossa região que começou a trabalhar muito forte essa questão do atendimento local em saúde, né? Trazer mais atendimentos para perto da população, fazer com que os profissionais conheçam, né, as especificidades de cada paciente, de cada pessoa que procura o atendimento em saúde, e isso melhora muito, isso faz com que o atendimento ele seja muito mais eficiente para a pessoa que está buscando, que aqueles profissionais já conhecem, e dentro da rede municipal, óbvio que, né, muita coisa ainda a rede municipal não atende, mas atende muito mais do que o básico, né? As especialidades, exames, já muitas coisas que anteriormente não aconteciam no município acabam agora sendo atendidas aqui, e isso sem dúvida nenhuma melhora muito, né, a saúde e o atendimento para as pessoas que ali buscam, né, esse recurso.
2: Sim, Eduardo, a saúde aqui em Davi Canabarro, há muitos anos a gente vem buscando sempre manter e melhorar os atendimentos, né? Então, a gente manteve os especialistas, porque a gente acha importante termos aqui no município, né, algumas especialidades que têm maior demanda, e vamos continuar com esses atendimentos, né? Também exames de ultrassom, de laboratório. A gente sabe que tem uma grande demanda, né? Uma grande procura por esses exames. A gente sabe que hoje a prevenção é trabalhada também em cima de exames, né? Então, muita coisa é descoberta no início em função de você fazer uma prevenção. E essa prevenção exige, claro, muitos exames. O município hoje está investindo em torno de 20% do orçamento, né, só na saúde. Então, transporte é com os profissionais especialistas, os exames de laboratórios, os exames de ultrassom, e toda a equipe que nós temos ali, de enfermagem, técnicos, medicamentos. Então, um investimento muito grande na área da saúde.
1: Muito bem. E outra questão também que vem se somar, né, com toda essa iniciativa também é a prevenção, né? É trabalhar com a prevenção. Agora a gente, a partir da semana que vem, entra no mês de setembro, e a gente tem então o assunto do mês, o setembro amarelo, que é a prevenção contra o suicídio, e a gente sabe que também é um assunto de saúde, um assunto que precisa ser abordado, e a secretaria também está preparando, né, alguns momentos bem importantes, bem significativos para a comunidade, para auxiliar a comunidade também nesse sentido da saúde mental.
2: Exatamente. No mês de setembro, nós vamos trabalhar, no dia 23 de setembro, com uma palestra com a psicóloga e psicanalista Gisele Dallalana. Ela vem para falar sobre a vida, né? O tema é: vamos falar sobre a vida? O que sustenta o desejo de viver? Nesse dia, nós teremos essa palestra para toda a população. Então, vai ser para os profissionais da área da saúde e para a população em geral, né? Então, a partir das 13h30 na Casa da Cultura. É muito importante a participação de todos, porque a gente sabe que a saúde mental hoje é um dos temas que a gente mais tem que tratar e cuidar. A gente percebeu uma grande demanda por procura de tratamento psicológico, tratamento com psiquiatras. Então, é muito importante, porque para você aprender a se cuidar, cuidar da tua vida, cuidar da vida da gente, da saúde da gente.
1: Interessante, né, secretário, também só reforçar que a comunidade aproveite esses momentos, né, que são oportunizados. A gente tem um local que é muito bom para isso, né? A Casa da Cultura está aí disponível. A maioria dos municípios não tem um local tão bom assim para fazer esse tipo de encontro. As pessoas, né, ficam confortáveis, e um assunto tão importante como esse também. E por isso que a gente reforça aqui que a comunidade participe no dia 23 de setembro dessa palestra. Mas é muito mais do que isso, né? É reforçar a importância da vida.
2: Exatamente. E aí, também no dia 18 de setembro, nós iremos fazer uma formação para os profissionais da saúde, para também que os profissionais consigam ver aonde existe algum problema para a gente poder ajudar, né? Então, assim, ó, escutar, né? O acolhimento das pessoas, a escuta, porque muitas vezes você precisa ouvir aquela pessoa que vem até o UBS. Então, a gente vai ter um treinamento, uma capacitação para todos os profissionais nesse dia. Então, a partir das 15 horas, no dia 18, a gente vai fechar a unidade de saúde e a gente vai fazer essa capacitação para todos os profissionais ali da área.
1: Importante, com certeza, também, porque os problemas psicológicos, mentais, às vezes não é como uma dor de barriga que a pessoa chega ali, tô com dor de barriga, né? Às vezes ele se manifesta de muitas outras formas, e as pessoas também têm dificuldade de falar ou de entender isso, e o profissional, estando habilitado, capacitado, né, vai conseguir auxiliar muito mais. Agora, secretário, também a gente gostaria de falar um pouquinho sobre a questão das vacinas. Como sempre, né? A importância de olhar lá no cartão de vacinação, ver se todas as vacinas estão em dias, em dia, todas são disponibilizadas ali, mas agora então tem uma atualização também importante para a gente chamar a comunidade.
2: Exatamente. Então, nós temos pessoal da sala de vacinas aí, eu estava conversando com elas hoje de manhã, e a orientação é que todos que tem filhos entre 9 e 14 anos, deem uma conferida na carteira de vacinação. Precisa ser feita a vacina do HPV, que é muito importante, previne o câncer, né? Que esse HPV é um vírus que provoca câncer, principalmente nas mulheres. E então é muito importante que seja feita a vacinação, tanto nas meninas como nos meninos, de 9 a 14 anos. Então, deem uma olhada na carteira de vacinação. Se não fez ainda, busquem a Secretaria de Saúde em qualquer horário de expediente que tenha vacina disponível para ser feita. Ainda, outros adolescentes de 11 a 14 têm a vacina da meningite, que é a ACWY. É uma vacina muito importante também, prevenção da meningite. Nós temos a vacina disponível na UBS. Topa vir lá e pedir para fazer, desde que não tenha feito, né? Então, dá uma conferida na carteira, crianças, adolescentes de 11 a 14 anos, para fazer a vacina da meningite, e de 9 a 14, a vacina do HPV.
1: Muito bem. Secretária, também falando sobre a questão do agendamento, quando as pessoas procuram ali a unidade básica de saúde para agendar uma consulta, agendar um exame, um procedimento, enfim, as necessidades em saúde, por que que é tão importante ter em mãos ali, quando for procurar esse agendamento, o cartão SUS e um documento com foto?
2: Pois é, então o que acontece? Muitas vezes as pessoas vêm pedir para agendar uma consulta, ou precisa mandar buscar um exame, ou precisa cadastrar algum pedido no GERCOM, que são pedidos de especialidades, né, pelo SUS. É necessário nós mandarmos uma foto do cartão SUS, ou às vezes é necessário mandar uma foto de um documento que tenha foto. Então, assim, é muito importante, quando vem no setor de agendamento, também para agendar transporte, precisa o número de um documento. Então, é necessário que, quando venha no setor de agendamento, para agendar exame, para mandar buscar e tirar, ou para agendar transporte, tragam o documento com foto e o cartão do SUS, sempre, da pessoa que precisa agendar, né? Então, sempre tragam o documento com foto e o cartão do SUS. Pode ser que não precise? Beleza, mas se é necessário, vocês têm. Então, sempre tragam.
1: Aí não perde a viagem também.
2: Exatamente.
1: Porque muitas coisas vai ser obrigatório ter ali essas informações e é muita gente, né, no município, os atendentes ali não vão lembrar de todo mundo, né, e às vezes também não tá lá no sistema essa informação.
2: Exatamente, eu me lembrei de mais uma questão, conversando com os médicos esses dias, muita gente vem pedir receita de medicamento e não traz o medicamento que tem que tomar. Aí o que que acontece? Lá no sistema pode não estar registrado exatamente o que o paciente toma. Então não dá para confiar o que está no sistema. Sempre trazer o nome. Os pacientes que tragam o nome do medicamento ou tragam uma receita antiga, né? Ou o cartão, que no cartão tem também o nome dos medicamentos. Então, também essa orientação que me lembrei de passar agora.
1: Também muito importante. Agora, secretária, a gente, antes de finalizar, né, a nossa conversa de hoje, também a gente já adianta um assunto bem importante, que é a questão da prevenção do câncer de mama. A gente vai ter lá em outubro rosa, né, que também fala sobre esse assunto, mas os agendamentos ali de mamografias gratuitos, né, para toda a comunidade canabarrense. Isso vale para o ano inteiro e para não deixar acumular só para o mês de outubro. As mulheres já podem ir se adiantando e fazer esse agendamento.
2: Exatamente. Eu até já conversei com as agentes de saúde. Você, mulher que ainda não fez o exame esse ano, pode chamar o seu agente de saúde. Eles vão preencher a folha que é o pedido da mamografia e já vão encaminhando. Orientei que já fossem falando com todas as mulheres que não fizeram, e a gente sabe que a prevenção é o melhor caminho. Quando se descobre um nódulo no início, né, qualquer coisa no início, a cura é quase que 100%. Então vamos se cuidar, vamos fazer. A gente tem esse exame de forma gratuita, não é difícil de buscar, né? Os agentes de saúde preenchem, as enfermeiras lá cadastram, avisam, depois é só ir no nosso hospital aqui em Davi. Então, é bem tranquilo, né? Eu mesma faço o meu exame todos os anos aqui no Hospital São José. E a gente sabe que, muitas vezes as pessoas acham que é desagradável fazer. Mas é mais importante você fazer e descobrir se tem alguma coisa. Se não tem nada, que bom. Mas se tem, você vai tratar logo, no início. E vai ter uma cura, com certeza.
1: Muito bem, então, fica o aviso aí para todas as mulheres de Davi Canabarro. Secretária, muito obrigado pela sua participação em mais este programa. Assuntos bem importantes, informações muito boas para nossa comunidade. A gente agradece e parabeniza também pelo trabalho que vem sendo realizado junto à Unidade Básica de Saúde, à Secretaria Municipal de Saúde, e parabeniza também todos os profissionais que todos os dias se empenham aí para auxiliar a nossa comunidade. Muito obrigado pela participação. Uma boa tarde.
2: Obrigada a você pelo espaço. Estamos lá na secretaria diariamente, né, atendendo. Então, a população que precisar alguma coisa, a gente está lá disponível. Um abraço a todos.
1: E a você que esteve conosco, muito obrigado pela sua companhia, pela sua audiência em mais este programa da Administração Municipal de Davi Canabarro. Nos encontramos sábado que vem. Até lá.
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3: Olá, ouvintes de Vanini, toda a região. Estamos convidando você a permanecer conosco para ficar por dentro das atividades desenvolvidas pela administração municipal de Vanini. Valinenses foram premiados na 20ª Mostra Regional de Vinhos Artesanais em Gentil. Produtores de Vanini foram destaques na 20ª Mostra Regional de Vinhos Artesanais, realizada na última sexta-feira, dia 28, em Gentil. Prefeito Ireneu Bogoni, a vice-prefeita Marlice Kefir e o secretário municipal da Fazenda, Gabriel Tasca, prestigiaram o evento. Pelo júri popular, os vaninenses conquistaram 3 premiações. Itacir Trevisan ficou em terceiro lugar na categoria Vinhos de Uvas Americanas ou Híbridas Tintas, com o vinho da cultivar Bordeaux. Gustavo Trevisan conquistou o segundo lugar na categoria Vinhos de Uvas Viníferas Brancas com vinho da cultivar Moscato Comum. Já Ismael Trevisan alcançou o primeiro lugar na categoria Vinhos de Uvas Viníferas Tintas com vinho da cultivar Marcelan. No júri técnico, os produtores também obtiveram resultado expressivo. Gustavo Trevisan recebeu a premiação Série Ouro na categoria Vinhos de Uvas Viníferas Brancas com vinho da cultivar Moscato Comum e na categoria Vinhos de Uvas Viníferas Tintas, Ismael Trevisan conquistou a Série Ouro com vinho da cultivar Marcelan. Além das premiações por categoria, Ismael Trevisan foi reconhecido como destaque vitivinicultor, novamente com o vinho elaborado com a cultivar Marcelan. Os resultados reforçam a qualidade e o reconhecimento da produção vitivinícola de Vanini em âmbito regional. A administração municipal parabeniza os produtores Itacir Trevisan, Gustavo Trevisan e Ismael Trevisan pelas conquistas na 20ª Mostra Regional de Vinhos Artesanais e também todos os produtores de vinho que participaram tanto da Mostra Municipal de Vinhos quanto da Mostra Regional. Uniformes para os alunos da MF. Buscando fortalecer cada vez mais a qualidade do ensino no município, neste ano foi implementado o uniforme escolar para os alunos da Escola Municipal de Educação Infantil Gonçalves Dias. A iniciativa contribui para o sentimento de pertencimento à instituição, além de promover mais acolhimento para os estudantes. A secretária municipal de Educação, Salete Ouro, fala sobre a importância do uniforme para os alunos.
4: Buscando cada vez mais a qualificação da educação de Vanini na sua excelência, em 2026 implementamos o uniforme para nossos alunos. O uniforme, ele, além de padronizar o vestuário, ele também é uma ferramenta pedagógica que através dele buscamos a igualdade de nossos alunos. Também ele faz pertencer a uma instituição. Nessa instituição, o uniforme também é uma ferramenta de acolhimento.
3: O investimento foi de R$46.800, realizado com recursos próprios da Prefeitura Municipal. Cada aluno já recebeu 5 peças e nos próximos meses serão disponibilizadas mais 3 peças para o período de verão. 5 candidatas concorrem ao cargo de soberanas do município. Encerrado o período de inscrições para o concurso de soberanas do município, a comissão organizadora segue trabalhando no cronograma pré-estabelecido. Concorrem ao título as candidatas Agatha Luiza Ribeiro, de 15 anos, Jéssica Berton Colli, 18 anos, Kelly Vancini Zonta, 18 anos, Raíssa Balbinotti, de 21 anos e Tainara Artifon Bernardi, de 19 anos. Nos próximos dias, será realizada uma sessão de fotos para a divulgação do evento de escolha que acontece no dia 25 de setembro, às 19 horas, no CTG Sentinela da Serra. E as candidatas participam de uma atividade específica com um profissional da área, visando uma melhor performance no exercício do cargo de soberanas. Programação da Semana Farroupilha inicia no dia 7 de setembro com um jantar-baile com o grupo Cordiona, no CTG Sentinela da Serra. A promoção é da invernada do CTG Sentinela da Serra e os ingressos já se encontram esgotados. No dia 11 de setembro, café de chaleira dos servidores municipais a partir das 7 horas da manhã no CTG Sentinela da Serra. E às 19h30, no Salão Paroquial, costelão dos veteranos do Botafogo com animação de Nosso Balanço. No dia 18 de setembro, também costelão com os veteranos do Vaninense, com animação da banda Mercosul, às 19h30, no Salão Paroquial. No dia 19 de setembro, chegada da Cavalgada, RS-129, seguida de jantar, às 20 horas, no CTG Sentinela da Serra. Instalação de galeria na Rua Presidente Vargas. A Secretaria Municipal de Obras realiza a instalação de uma galeria sobre o rio Gramiamunha na Rua Presidente Vargas, nas proximidades do cemitério. Em razão da execução dos trabalhos, o trânsito no trecho permanecerá interrompido durante a realização da obra. Pedimos a compreensão da comunidade. Festa da Família foi celebrada na EMEI Pedacinho do Céu. A IBM Pedacinho do Céu realizou na noite da última sexta-feira, dia 28, a tradicional Festa da Família. O evento reuniu alunos, familiares, professores e integrantes da comunidade escolar nas dependências da instituição. A programação teve início com a abertura oficial, que contou com a presença do prefeito Irineu Bogoni, da vice-prefeita Marlice Kiefer, da secretária municipal de educação Salete Ouro e da diretora da escola Elisanda Lusa. Um dos momentos mais especiais da noite foi protagonizado pelos alunos, que prepararam apresentações especiais para homenagear e encantar seus familiares. Para encerrar a celebração, aconteceu a entrega de brindes e um momento de confraternização entre os presentes. CRAS recebe oficina terapêutica do projeto PIX de Muliterno. O Centro de Referência de Assistência Social, CRAS de Vanini, recebeu na tarde de segunda-feira, dia 31, o grupo Oficina Terapêutica do projeto PIX, Práticas Integrativas e Complementares em Saúde, da Secretaria de Saúde de Muliterno. Durante o encontro, a terapeuta integrativa Lucimara da Silva conduziu uma oficina sobre a produção e utilização de escaldapés, com orientações sobre ervas medicinais e plantas utilizadas na prática. A atividade também proporcionou a troca de conhecimento e receitas entre os participantes. Ao final, o grupo participou de uma confraternização. O secretário municipal de assistência social, Silomane Vicente, agradece imensamente ao grupo terapêutico de Muliterno por ter proporcionado este momento de conhecimento. A audiência pública sobre o Plano Municipal de Saneamento Básico acontecerá no dia 14. A Prefeitura de Vanini realizará no dia 14 de setembro uma audiência pública com o tema Apresentação e Aprovação do Plano de Ações do Plano Municipal de Saneamento Básico. O encontro acontecerá às 10 horas no plenário Hélio José Ouro da Câmara de Vereadores. Mais informações sobre o Plano Municipal de Saneamento Básico estão disponíveis para consulta da população no site da Prefeitura, pmvanini.rs.gov.br. A sua participação é fundamental. RGE programa desligamento de energia para o dia 10. A RGE realizará na próxima quinta-feira, dia 10 de setembro, um desligamento programado de energia elétrica para execução de serviços de manutenção e melhorias na rede de distribuição. A interrupção está prevista para ocorrer das 11 horas e 40 minutos às 18 horas e 50 minutos e deverá afetar a Estrada da Saúde número 8.800. Notícias de esporte. Vanini enfrentou Montauri pela Copa Integração de Futsal. O ginásio municipal Professor Avelino Anarciso Perim recebeu no domingo, dia 30, mais uma rodada da Copa Integração de Futsal. Desta vez, os vaninenses enfrentaram as equipes de Montauri, obtendo os seguintes resultados. Categoria Sub-17, Vanini 13, Montauri 6. Categoria Veteranos, Vanini 2, Montauri 2. Categoria Feminino, Vanini 5, Montauri 0. Categoria Masculino Livre, Vanini 2, Montauri 4. A próxima rodada está programada para ocorrer no dia 6 de setembro, quando Vanini jogará fora de casa contra as equipes de Davi Canabarro. Equipes vaninenses jogaram pela Taça Cooperação Sicredi. As equipes de Vanini entraram em quadra na última semana pela Taça Cooperação Sicredi. Os confrontos foram realizados em Guabiju com os seguintes resultados. Sub-7, Feminino, Vanini 0, Guabiju 0. Sub-9, Masculino, Vanini 3, Guabiju 0. Sub-11, Masculino, Vanini 1, Guabiju 1. Sub-13, Masculino, Vanini 1, Guabiju 0. Além dos jogos pela competição, as categorias Sub-13, Feminino e Sub-7, Masculino disputaram amistosos. Parabéns aos jovens atletas pelos resultados. Muito obrigado pela sua audiência, um abraço a todos e até o nosso próximo Informativo Municipal de Vanini.
5: 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Meio-dia e 50.
6: A nossa saudação especial a todos os ouvintes, saudar em especial ouvintes do município de Gentil, que nos acompanham todos os sábados por este horário, por esta mesma emissora. Informativo da Prefeitura Municipal de Gentil, onde levamos as principais notícias, as principais informações da semana. Mês 9 do ano de 2026, mês de setembro, mês comemorativo, Semana da Pátria, Semana Farroupilha, Dia do Gaúcho, muitas atividades acontecendo em nosso município. Programa de hoje também, prefeito Adelar Silvestre estará participando, levando notícias e informações de interesse a toda a nossa comunidade gentilense. Iniciamos o programa destacando que na última terça-feira, dia 1º de setembro, tivemos início à programação da Semana Cívica 2026. Tivemos abertura com o ato de hasteamento das bandeiras, participação de representantes do município, escolas e entidades. E ao longo da semana, tivemos diariamente o ato de hasteamento e arriamento das bandeiras, sempre às 8 e às 16 horas na Praça da Matriz, e contou com a presença das entidades, das escolas do nosso município. Importante evento aconteceu durante a semana, e no dia de hoje, pela parte da manhã, tivemos o desfile cívico junto à Avenida 20 de Março, também contando com a participação de entidades organizadas de nosso município. A todos que participaram, que desfilaram, fica o nosso agradecimento e o nosso reconhecimento. Queremos destacar também que já temos a programação dos festejos Farroupilhas. Festejos Farroupilhas, semana do dia 5 ao dia 20 de setembro. Hoje, sábado, a 8ª Boia Campeira no CTG Velha Tapera, início às 19h30, animado pelo Tchê Cacareco. Cardápio feijoada, costelão de gado, cordeiro e suíno assado, linguiça campeira, vaca tolada, arroz branco, farofa, moranga caramelizada, maionese, pão e saladas diversas. Ingressos com a patronagem do CTG Velha Tapera. No próximo dia 11 de setembro, temos a chegada e a recepção da Chama Crioula. O primeiro ato em frente à Prefeitura Municipal, com a apresentação do CTG Velha Tapera às 10h30. E o segundo ato às 16 horas na Escola República da Colômbia. Logo após, teremos jantar Farroupilha às 19h30 no Ginásio do Distrito de Campo do Meio. O jantar é organizado pelo Piquete de Laçadores Os Tauras. No dia 17 de setembro, tradicionalismo nas escolas municipais, pela parte da tarde, em horário escolar, no módulo esportivo. Tem apresentação do quadro de laçadores Mate Amargo. No dia 18 de setembro, mateada nas escolas municipais, no horário escolar da manhã e da tarde, apresentação do quadro de laçadores Os Tauras, na Escola República da Colômbia. No dia 19 de setembro, almoço feijão tropeiro, às 12 horas, com música ao vivo, no galpão Recanto Nativo. E no dia 20 de setembro, que é o dia do gaúcho, temos às 12 horas no CTG Velha Tapera, almoço em comemoração ao dia do gaúcho, apresentação das invernadas do CTG, chula, declamação e a tertúlia livre. Todos convidados para prestigiar também as atividades em comemoração aos festejos Farroupilhas até o próximo dia 20 de setembro. Outra atividade importante que aconteceu de 26 a 29 de agosto foi no município de Campestre da Serra, o primeiro festival de teatro, onde o nosso município de Gentil se destacou neste evento. Representando o município, os alunos participaram com espetáculos O Mágico de Oz e O Rei Manda, levando ao palco duas produções que envolveram preparação, ensaios, criatividade e dedicação de todo o elenco. Queremos parabenizar a todos que participaram. O Rei Mandão conquistou o terceiro lugar de melhor espetáculo e o segundo lugar em melhor cenário, enquanto o Mágico de Oz ficou com o primeiro lugar em melhor figurino. Destacamos também que tivemos destaques dos nossos atores: Ana Paula Godinho de Oliveira, Maria Clara de Freitas de Melo, Isabelle Capra, Thales Vinícius de Camargo, Ezequiel Giacomo Pradella, Valentina Assis e Lucas Abreu de Souza receberam premiação, pois se destacaram neste belo evento, no primeiro festival de Campestre da Serra. A participação no festival proporcionou aos estudantes a oportunidade de apresentar seus trabalhos, trocar experiências com outros grupos e representar Gentil em um encontro regional dedicado ao teatro. Parabéns a todos os alunos e envolvidos pelas conquistas e pela participação deste evento em Campestre da Serra. A oficina de teatro é uma das atividades do turno inverso oferecido aos alunos do nosso município. Também na semana que passou, na última quinta-feira, tivemos início em nosso município, na unidade de saúde, do terceiro turno da saúde. O que está bom vai melhorar, e a partir da última quinta-feira, do último dia 3 de setembro, uma demanda que há muito tempo vinha sendo apresentada pela população e se tornou realidade. Começou o terceiro turno de atendimento junto à unidade de saúde do município. O turno vai das 17 até as 21 horas. A novidade amplia o acesso aos serviços e oferece uma nova opção para quem não consegue buscar atendimento durante o dia, especialmente em razão do trabalho. O atendimento acontece na segunda e nas quintas-feiras, das 17 às 21 horas, e conta com atendimento médico clínico geral e também de farmácia. Um avanço importante na saúde, construindo a partir de uma necessidade apontada pela própria comunidade. Mais acesso, mais comodidade e um atendimento cada vez mais próximo à população. Então, nas segundas e quintas-feiras, temos atendimento de médico junto à unidade de saúde das 17 até as 21 horas. E como anunciamos que estaremos conversando com o prefeito do município de Gentil, Adelar Silvestre, contamos com a participação do prefeito Adelar. Prefeito, seja bem-vindo em nosso programa para levar notícias e informações de interesse à nossa comunidade.
7: Minha saudação a ti, Cassiano, a todos os radiovintes e os que acompanham as redes sociais da Prefeitura Municipal de Gentil. Ocupo esse espaço para falar sobre o mês de agosto, um mês cheio de atividades, de ações da nossa administração pública municipal, onde iniciamos com o orçamento participativo, onde visitamos todas as nossas comunidades, fazendo uma prestação de contas do trabalho desenvolvido no último período, bem como também pudemos nos aproximar das comunidades, ouvir, onde a comunidade teve a possibilidade de votar nas demandas prioritárias de investimento, tanto nos programas como na obra prioritária de investimento para o nosso município. Momento importante que também fizemos uma avaliação da administração e dos nossos secretários. Queria agradecer a toda a comunidade que participou, se empenhou, se mobilizou nesse momento importante também de decisão dos investimentos para o município de Gentil. Onde também, na próxima quarta-feira, dia 9, estaremos nos reunindo com todos os delegados, representantes das comunidades, para prestarmos contas, enfim, das demandas escolhidas como prioridade, bem como definir os valores de repasse para as comunidades e para as obras prioritárias de investimentos e programas. Então, mais uma vez, obrigado a todos. Contem sempre com a Administração Municipal de Gentil. Um outro acontecimento muito importante foi na área da cultura em nosso município. Também de 23 a 29 de agosto aconteceu a segunda Settimana del Italiano, onde foi reverenciado a cultura italiana em nosso município. Iniciando no dia 23 do 8, com o Filó della Comunità, onde foi feita a apresentação também dos trajes da corte italiana do município de Gentil, onde tem um trabalho muito importante também na divulgação da cultura italiana aqui em nosso município. Né? Um grande jantar, um grande evento, com grande participação da nossa comunidade e pessoas também de toda a nossa região. Foi a consolidação deste projeto de valorização da cultura em nosso município. Também durante a semana aconteceram outros eventos, na segunda-feira a sessão solene junto à Câmara de Vereadores, jogos característicos da cultura italiana, como a canastra, a bisca e o quadrilho. E na sexta-feira, dia 28, tivemos a Noite do Vinho, onde nós tivemos um evento da escolha dos melhores vinhos de toda a nossa região. Uma grande participação de toda a região, também aqui em nosso município, autoridades de vários municípios que estiveram presentes, na qual a gente quer também agradecer a presença de todos, dizer que foi um grande evento, logo após um excelente baile aí com Fábio Martelo e banda. Gostaríamos de aproveitar também a oportunidade de agradecer a presença de todos, né, do município de Gentil, de toda a região, agradecer a Agen também, que foi uma parceira na organização, na preparação do jantar, de todas as atividades durante a semana. Então, parabéns a toda a diretoria da Agen, a todos que se envolveram, ajudaram a organizar essa importante semana de valorização da cultura italiana aqui no município de Gentil. Na quarta-feira, dia 26, aconteceu um leilão de bens aqui no município de Gentil, onde foram vendidos diversos veículos, máquinas, equipamentos. Sempre nós procuramos renovar as máquinas, os equipamentos, os veículos aqui em nosso município para que a gente consiga mais economia e também agilidade no atendimento para as nossas famílias. Já estamos abrindo os editais para a compra de novos veículos, de máquinas, equipamentos, para disponibilizar para a nossa comunidade, sempre melhorando o atendimento para toda a nossa população. Nesta semana também tivemos o início das comemorações da Semana da Pátria, onde fizemos o hasteamento e o alinhamento das bandeiras durante toda a semana, com a participação das entidades, das escolas de todo o nosso município, fazendo bonito, mostrando um ato de civismo aqui em nosso município. No dia de hoje, também, pela parte da manhã, tivemos o desfile cívico municipal, com a participação da comunidade, de entidades, enfim, que fazem o conjunto da nossa comunidade. Obrigado a todos pela participação, pelo envolvimento. Sempre ressalto que é importante nós valorizarmos a nossa pátria, sermos verdadeiros patriotas que valorizam o chão onde nós vivemos. Nessa semana também, no dia 2, estivemos participando da Expo Inter, um evento organizado pela FAMURGS, onde foram tratados assuntos importantes para a valorização e de crescimento para os nossos municípios. No dia de ontem, também estivemos participando em Passo Fundo, numa reunião da Ampla, onde foi tratado o assunto sobre a reforma tributária, um assunto que ainda requer bastante conhecimento, busca de conhecimento por parte dos municípios para as ações que serão tomadas de investimentos para os municípios. Então foi uma reunião importante, onde pudemos ouvir uma pessoa com vasto conhecimento sobre esse assunto também que preocupa bastante os nossos municípios. Temos também algumas programações acontecendo durante o final de semana, temos a Copa Integração, onde as nossas equipes de Gentil estarão em Montauri fazendo o seu último jogo desta fase, onde já temos duas equipes classificadas e também mais as outras equipes também estão buscando a sua classificação. Então vamos ficar todos na torcida, quem puder ir até Montauri fazer uma torcida para o município de Gentil, fica aí o convite para todos. Na próxima segunda-feira, então, dia 7 de setembro, será feriado nacional, não haverá atendimento nas repartições públicas de nosso município. Para hoje eram essas informações, agradeço o espaço, um bom final de semana a todos e um bom feriado.
6: Obrigado, prefeito Adelar, pela participação. Também queremos destacar que foi publicado no dia de ontem o edital de seleção de alunos do Qualificação Recomeçar RS. Teremos processo seletivo para ingresso nos cursos de qualificação e capacitação profissional do programa RS Qualificar Recomeçar. O referido programa é um convênio com o Estado do Rio Grande do Sul, por intermédio da Secretaria de Trabalho e Desenvolvimento Profissional. Serão ofertados na modalidade presencial, regulados pelas normas contidas no edital, e teremos curso de corte e costura, duas turmas, no mês de dezembro e janeiro, curso de manutenção de máquinas agrícolas para o mês de fevereiro. Inscrições e informações na Prefeitura Municipal, lembrando que as inscrições acontecem a partir do mês de outubro. Esses cursos é um projeto financiado pelo Governo do Estado do Rio Grande do Sul, edital que foi publicado no dia de ontem. E também para encerrar o programa, queremos destacar que está em andamento a campanha do Bolão Gentilense, pois o segundo sorteio acontece no dia 20 de dezembro e temos mais 5 prêmios em dinheiro. Então valorize o nosso comércio local, troque suas notas por cartelas junto à Prefeitura Municipal e concorra a 5 prêmios em dinheiro, sorteio dia 20 de dezembro junto à programação do Natal Fest. Com essas notícias, com essas informações, encerramos o programa deste sábado. Queremos desejar um excelente final de semana, um ótimo feriado de 7 de setembro e até o próximo programa.

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gentilinha da gente maravilhosa, está iniciando a rede Show pela Vida. Olha só, a gente vai agradecendo desde já os amigos das rádios, parceiras aqui do programa Show pela Vida, os amigos da Rádio Guarita de Coronel Bicaco, as amigos da Rádio Planeta de Miraguaí, Rádio Cristalina de Ibiaçá, Rádio Cultura de Arvorezinha, Rádio Cultura de Antagorda, Rádio Cultura de Fontoura Xavier, Rádio Botucaraí em Soledade, a Rádio Regional de Cacique Doble, Rádio Amizade FM de Davi Canabarro e Rádio Virtual FM de Erechim e toda a grande região Alto Uruguai. Está iniciando através dos estúdios da Rádio Virtual FM de Erechim o programa Um Show pela Vida. E olha só, a DJ Rudy Som Misura vai com você até as 17 horas, levando muita música bacana. O seu recado, o seu beijo, o seu abraço, que é muito importante, através do WhatsApp oficial aqui da Rede Show pela Vida, que é o 549-9988-8300. E a gente vai sempre na parceria com o nosso timaço de empresas vencedoras que estão com a gente aqui no programa Um Show pela Vida. 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E olha só, gente, já vou avisando você desde já que a gente vai ter sorteios na tarde de hoje. Olha só, são 6 ingressos para o Baile da Cerveja Original, que vai acontecer no bairro Atlântico, 2 quilos de erva mate e 2 almoços ou jantares no restaurante Bom Daqui. 9998-8300, você manda seu recado.

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1: E olha só, gente, olha só um convite para uma super festa em Ibiaçá. É amanhã, vem para a comunidade da Seção Maito em Ibiaçá, festa de São Cristóvão. A comunidade da Seção Maito em Ibiaçá espera por você e sua família para o dia especial de fé, alegria, diversão e muita confraternização. É amanhã, 6 de setembro, e olha só a programação: 10h30, Santa Missa, 12 horas, almoço, tombola com tradicionais jogos e matinê com piquinha para fechar o dia com muita animação. Reserve seu churrasco lá com o Tassiano Tiepo através do 99959-8054, com o Matheus Facnello através do 99640-5513. Chama a família, reúna os amigos e venha celebrar conosco São Cristóvão, padroeiro dos motoristas e viajantes. Espera por você, amanhã tem festa, não fique de fora. 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
7: 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E olha só, nossos ouvintes que são os melhores do mundo, mandando aquela mensagem maravilhosa. E olha só, para você que está em casa, sintonizada com a gente, fazendo aquela faxina, descansando, tomando aquela cervejinha, tomando aquele chimarrão, 549-9988-8300, 549-9988-8300. E olha só, oi, boa tarde, me chamo Ivanete Fátima da Silva, quero participar do sorteio, estou sempre na escuta desse programa maravilhoso, quero oferecer uma música para o meu esposo Scooby. Alto som, tá trabalhando sempre na escuta do programa. Obrigado, um grande abraço para vocês, Ivanete e Scooby, rapaz, Scooby Alto Som, qualidade em som é com Scooby, rapaz. E olha só, muito boa tarde, DJ Rudy. Quero participar do sorteio e toca a música do Eduardo Costa, o do Trio. Quem tá mandando esse recado maravilhoso é minha querida Sema, rapaz. Beijo no seu coração, Sema. Olha só, muito boa tarde, gente linda. Ivanete Barbosa, do bairro Paiol Grande. Estou fazendo faxina, escutando a rádio e gostaria de participar dos sorteios e gostaria de mandar um feliz aniversário para o meu irmão Juliano Barbosa, que na segunda-feira, dia 7, estará de aniversário. A música Feliz Aniversário, dizer que ele é tudo de bom na vida dele e que ele sempre tem o melhor na vida dele. Olha só, Ivanete, segunda-feira à noite, quando o DJ Rudy estiver aqui na virtual fazendo o programa Só Remix, manda um recado que eu vou rodar o parabéns pra ele, tá bom? Beijo e parabéns pro seu mano aí. Fala, grande DJ Rudy, estamos na escuta, manda uma música top pra mim e é o Neno, é a amada esposa Kelly Regina, mandando um recado, meu irmãozinho Neno, um grande abraço pra vocês, Kelly Neno. 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Kelly Neno, um beijo pra vocês e olha só, mandar um grande abraço também, tá sintonizado com a gente, muito boa tarde, tudo bem, é a Marisa Fátima Rodrigues do bairro Três Vendas, quero participar do sorteio dos prêmios, menos do baile, beleza, coisa linda, beijo pra você, Marisa, todos os meus queridos amigos aí do bairro Três Vendas, sintam-se abraçados.

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0: 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Tô esperando tua participação através do WhatsApp oficial aqui do Show Pela Vida, que é o 549-9988-8300. Lembrando que na tarde de hoje teremos sorteio de 6 ingressos para o tradicional baile da cerveja que vai acontecer no bairro Atlântico. Também 2 quilos de erva mate e 2 almoços ou jantar no restaurante Bom Daqui. Sabor de uva vai pra minha amiga Sema.
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6: 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Olha só, os nossos ouvintes, que são os melhores do mundo, estão por aqui, rapaz. E olha só que bacana, hein? Vamos lá. Muito boa tarde, sou a Fátima Adré, do bairro Atlântico. Quero participar dos sorteios desse sábado e pedir a música Só Uma Canção, da banda Barbarella. Muito boa tarde, é Rodrigo Faé, estou na escuta do seu programa e quero participar do sorteio do bairro Cristo Rei, se puder tocar a Barquinha de Ouro. Muito boa tarde, quero pedir a música Bêbado de Amor, do Bruno Perigol, e quero concorrer aos sorteios. É a Emily Marostega. Muito boa tarde, amigos, tranquilo, bom, ótima tarde a vocês e aos ouvintes. Tamo junto, é nós, Jardel Pires de Oliveira, aqui de Seberi, na escuta, através da Rádio Planeta FM 102.7 de Miraguaí. Bom final de semana para vocês, nossos ouvintes aí de Miraguaí, rapaz, sintonizados através da 102.7, a rede Show pela Vida em Miraguaí. Um grande abraço para vocês daí. Olha só, quero pedir a música do Magia do Amor e convidar todos para o Caixeral Abraços da Gabriela. É, rapaz, amanhã de noite tem Magia do Amor e também a Grupo Festerê por lá. Meu nome é Isabelle Valentina Rodrigues, moro no bairro Três Vendas, quero participar do sorteio. E se puder, roda aí a música Criado com a Vó da Nayara Azevedo. Quem tá com a gente também é a nossa queridona, a nossa querida Cledi Gomes. Boa tarde, minha querida.
7: Boa tarde, prof. Magali, DJ Rudy. Estamos aqui
5: trabalhando. Vera Soares, estamos na lida aqui ouvindo o seu programa e gostaríamos de ouvir uma sola jota. Um abraço, bom final de semana.
6: E olha só quem tá com a gente, Cledir, um beijão pra você, Cledir, muito boa tarde, quero ouvir a música do Mercosul, você sabe que volta a nova música deles, pra curtir a Angélica, Isabelle, Marquelli de Davi Canabarro. Atenção, meus amigos de Davi Canabarro, um grande abraço pra vocês, é sempre maravilhoso ter vocês sintonizados, os queridos amigos que estão sintonizados através da Rádio Amizade 107.3 de Davi Canabarro, é a rede show pela vida. Quem tá com a gente também é a querida Vera Lúcia.
8: Boa tarde, tudo bem? Aqui é a Vera. Gostaria de oferecer uma música para Aldanor José Santinho, que está na Caldeira da Aurora. Pode ser uma na sequência. Vamos pro Fimagali.
6: Grande abraço, daqui a pouquinho, de repente a Prof. Magali vai estar aqui no programa com a gente. Muito boa tarde, DJ Rudy, sou Vanderlei Martinelli, quero concorrer os prêmios, sou dono da padaria Santa Luzia Martinelli, estamos trabalhando na escuta do seu programa e tô te esperando por um café, rapaz. É, vou ter que ir lá tomar um café junto com o meu querido amigo Martinelli, rapaz. É, grande Martinelli, um grande abraço para você. Mandar um grande abraço também aos meus queridos amigos Juliano da Casa do Rádio Erechim, grande abraço pra vocês. Estão dizendo que tá com o volume no 12 lá, rapaziada. Um grande abraço pra vocês. É sempre maravilhoso ter os ouvintes sintonizados com a gente. Vamos curtir os pedidos dos ouvintes aí. 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
8: E olha só, gente, deixa eu mandar um grande abraço, um grande amigo aqui do DJ Rude, meu querido amigo Tony Cardoso, tá lá em sua chácara maravilhosa. Eu sempre falo pra ele que é um paraíso. Tony, um grande abraço pra você, rapaz. Sempre maravilhoso ver você feliz em um lugar desses. Mandar um grande abraço também à nossa amiga Tamires. Olha só, muito boa tarde, tudo bem? Família Scarpini na escuta, fazendo um bolo de laranja e jogando com as crianças. Queremos participar do sorteio. Tamara está participando. Beijo no coração, toda essa família maravilhosa. Quem tá com a gente também é o meu querido, o queridão, rapaz, lá no Morro da TV, meu querido amigo Claudemir Noronha.
9: Boa tarde, meu amigo DJ Rude. Tudo bem aí, cara? Beleza? Tá, que vem chuva de novo, né? É, mas depois que o Colorado foi eliminado, não tem mais nada. Se choveu, não choveu, tá tudo bem, né?
8: Tá valendo a corneta.
9: Viu? Manda uma música aí pro Noronha aí, de uma coisa, The Best. Não, qualquer música que tu mandar aí, da Ana Castela, Qualquer uma que tu mandar aí, balançadona aí, ou sonzeira aí, que tu sabe que eu gosto, tá?
8: Grande abraço, meu querido amigo Claudemir Noronha, lá do Morro da TV, sempre maravilhoso ter os amigos sintonizados com a gente. E olha só, muito boa tarde, sou o Dalabona, toca aí do JM, a princesinha, manda para minha Fábio, me põe no sorteio se tiver. Muito boa tarde, quero participar dos sorteios, inclusive do baile, o Jean Alencar de Erechim. Muito boa tarde, na escuta, quero participar do sorteio dos brindes. Muito boa tarde, gostaria de participar do sorteio. E a Suzana Talgatti de Erechim. Quem tá com a gente também é a Gisele. Sempre participando. Sempre participando com a gente aí, meu querido, a querida Gisele. Muito boa tarde, Gisele. Tudo certinho com você?
6: Boa tarde. Eu sou a Gisele daqui de Erechim. Gostaria de participar do sorteio.
8: Tá participando, Gisele, que tá com a gente também. Nosso querido ouvinte, Luiz Carlos Nunes Machado, lá de Itapejara. Sempre na parceria, sintonizado no Só Remix e também no Show pela Vida. Boa tarde, Luiz Carlos.
10: Boa tarde, Erude. Toque uma música aí hoje. Vamos comer do Portal do Sul. Pode ser qualquer uma deles aí. Eu falei isso, né? Pra todos aí que estão curtindo o Sul pela Vida na Vitória FM e nas outras rádios aí que estão conectadas nesse momento, né? Né? E eu tô aqui em outra cidade, não tô em Itapejara, mas sim em Água Santa, curtindo o Sol pela Vida na Cristalina FM de Biaçá, né? Aqui perto da Cristalina FM também. Boa tarde, boa final de semana.
8: Grande abraço, Luiz Carlos, e todos que estão sintonizados através da rede Show pela Vida, rapaz. Os amigos da Rádio Cristalina de Ibiaçá. Vamos curtir aí uma Sola J, pedida a nossa querida Cledir Gomes e também a Doce Bandida do Flor da Serra.

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0: E olha só, gente, não esquecendo que na tarde de hoje teremos o sorteio de 6 ingressos para o baile da cerveja no bairro Atlântico. Também teremos aí 2 almoços ou jantar no restaurante Bom Daqui e também 2 quilos de erva mate. 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Olha só, gente, deixa eu mandar um grande abraço ao meu irmãozinho Tony Cardoso, sintonizado com a gente lá no Paraíso. Boa tarde, Tony.
1: Buenas tardes, tudo bem contigo, meu querido? Eu espero do fundo do meu coração que sim, que ao longo deste final de semana todas as coisas boas em nossas vidas se multipliquem, que as mãos de Deus estejam sempre conosco, nos abençoando e nos protegendo de todo mal sempre. Acorde desejando coisas boas, a vida irá retribuir. Só de acordar com saúde já é um motivo de agradecer. Verdade. Que nosso final de semana seja repleto de tudo aquilo que você pede em oração. Um ótimo e abençoado final de semana, você, DJ Rudy, claro, a todos os ouvintes do programa. E roda aí na programação a música Barquinha de Ouro. Forte abraço, meu querido, e tamo junto sempre para o que vier e vier.
0: Grande abraço, meu querido irmãozinho Tony Cardoso, rapaz sintonizado com a gente lá no seu paraíso. Toquei a Barquinha de Ouro, foi pra você antes, Tony. Muito boa tarde, DJ Ruth, tudo bem? É a Carla de Erechim, gostaria de tocar a música Coração Balanceado. Obrigado, Carla. Abraço, DJ Ruth e Prof. Magali. Quem tá com a gente também é a Clete Sadoski, o Iraci Ferrari, o Iradi Antônio Inzanello, meu amigo Cavanha, rapaz, me tirando aqui da alegria, meu DJ Rudy, rumo à final, rapaz, tem que parabenizar os gremistas, hein, vitória, mas o nosso treinador, rapaz, olha, nem o pior amador do futebol de campo aí não faria o que o nosso treinador fez. Muito boa tarde, DJ Rudy, estamos na audiência do programa, aqui da Aurora Suínos, quero participar do sorteio, Marcelo Zonato, tá participando, Marcelão, obrigado pela sintonia, muito boa tarde, Edite de Medeiros, sempre na escuta, gostaria de participar do sorteio. Olá, tudo bem? Gostaria de participar do sorteio. O Alex André Machado, estamos na escuta, DJ Rudy. Compro, como sempre, um show de programação. O Silvano e esposa Viviane na escuta. Grande abraço, Silvano, rapaz. Maravilhoso ter você junto com a gente. Silvano fez parte da nossa história aí. Grande abraço, Silvano. E olha só, gente. Quem está sintonizado com a gente também é a minha amada esposa lá em Ponte Preta, rapaz, ela e meu filhinho Eric, meu sogro Jaimir e minha sogra Iris, rapaz, e eu vou mandar uma música pra eles, uma música que eu produzi aqui, que se chama Família, uma produção do DJ Rudy, e também na sequência, quem foi no show sempre quer voltar, mais uma produção do DJ Rudy, vai pra vocês que curtem o trabalho do Som Misura. Música.

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0: Salve, salve, gente linda, gente maravilhosa. Olha quem chegou aqui nos estúdios. Boa tarde, Prof. Magali.
1: Mas boa tarde, amigo Rude, todos os nossos amigos ouvintes desse maravilhoso programa, desta rede de show pela vida.
0: Os ouvintes de toda a rede estão mandando mensagens para nós aqui, Prof. Magali. A gente agradece demais a toda a rede show pela vida, rapaz. Olha só, estamos com a Rádio Guarita de Coronel Bicaco, Rádio Planeta de Miraguaí, Rádio Cristalina de Ibiaçá, Rádio Cultura de Arvorezinha, Rádio Cultura de Antagorda, Rádio Cultura de Fontoura Xavier, a Rádio Botucaraí de Soledade, a Rádio Regional de Cacique Doble, a Rádio Amizade FM de Davi Canabarro e toda a grande região do Uruguai através da Rádio Virtual FM.
1: É isso aí, Rudy, estamos chegando, né? Tarde, mas melhor tarde do que nunca, né?
0: É verdade. Ah, rapaz, o programa sem a Prof. Magali aqui não é o mesmo sentido.
1: É isso aí, Rudy. Vamos fazer o quê? Tem muita gente chegando por aqui, mas nós temos muitas tarefas, muitas missões aí e temos que cumprir todas devagarinho, uma a uma, mas vamos.
0: Fala nisso, Prof. Magali, eu queria te parabenizar. Você é uma pessoa assim que idealiza 300 coisas durante a semana e as 300 coisas funcionam certinho. Você é uma excelente coordenadora, uma excelente amiga, sempre prestativa com os ouvintes, com os demais afazeres. Parabéns para você.
1: É, obrigada, Rudy. Vamos, a gente tenta fazer o melhor sempre, né? Mas às vezes você sabe que a gente tem limitações, né?
0: É verdade.
1: O ser humano, ele não é perfeito, mas a gente busca fazer o melhor.
0: É verdade.
1: Mas vamos lá, o nosso amigo Antenor do Céu e Cantos nos mandou aí a agenda. Olha só, hoje dia 5 de setembro, jantar do macarão na linha 7 Rio Todo, Getúlio Vargas.
0: É hoje, rapaz.
1: É hoje aqui pertinho, Rio Todo, nossos amigos da região.
0: Você que não Erechim, tem, você é que não aí. Tem compromisso hoje, Rio Todo, rapaz, jantar das massas com nossos queridos amigos do Céu e Cantos.
1: Rio Todo, Getúlio Vargas, aqui ó, pertinho de Erechim, quem não tem compromisso, corre lá. Deve ter ainda ingressos, né?
0: Os amigos de Áurea, de Carlos Gomes, Centenário, de Erechim, todo mundo com destino ao Rio Todo hoje.
1: E juntamente com nossos amigos do Céu e Cantos. Olha só, 50 fichas que podem ser reservadas pelo WhatsApp 54 999571154. Repetindo, 50 fichas podem ser liberadas, reservadas através do WhatsApp 54 999571164. Então ainda dá tempo, gente, vou repetir. Hoje, dia 5 de setembro, jantar do macarão na linha 7 Rio Todo, Getúlio Vargas, aqui pertinho de Erechim. E atenção, para este jantar foram liberadas hoje mais 50 fichas que podem ser reservadas através do WhatsApp 54 999571164. Ainda dá tempo, quem não tem compromisso para hoje.
0: Olha só, foram liberado mais 50 fichas para este super encontro hoje no Rio Todo, jantar das massas, né, Prof. Magali?
1: Isso daí, com os nossos amigos do Céu e Cantos, aquele da Morena Misteriosa.
0: Tá programada, a próxima aqui é a Morena Misteriosa, vai pros meus queridos amigos do Céu e Cantos, a gente deseja a eles todo o sucesso do mundo, porque é uma galera, gente boa demais.
1: E devem estar nos ouvindo, né?
0: Com certeza.
1: E amanhã, o Céu e Cantos, amanhã, domingo, dia 6, festa em Augusto Pestana, no Rio Grande do Sul. E além deste evento, mais o baile em Coronel Barros e também São Luís Gonzaga, Rio Grande do Sul também. 3 eventos para amanhã, então, com os nossos amigos Céu e Cantos. E só dá eles, né, Rudy?
0: Vamos ouvir a Morena Misteriosa,
1: vamos
0: ou tem mais
1: lá
0: agenda?
1: Não, vamos ouvir eles e desejar, assim, um bom evento para todos que vão lá no jantar do macarão no Rio Todo hoje, né?
0: É verdade. Todas as morenas misteriosas que vão estar por lá, rapaz. Eita, nós.
1: E estamos esperando aí a mensagem no 549-9988-8300 para concorrer os prêmios do Show pela Vida hoje à tarde.
0: E se você porventura não conseguiu guardar o número das 50 fichas, chama a gente no 999888300. A gente caminha o telefone pra você.
1: Isso aí. Vamos lá?
0: Vamos curtir a Morena Mistério.

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1: E queremos mandar um abraço especial para aquele povo que tá lá na exposição na Frinap, né, Rudi?
0: É verdade. Inclusive, o Som Misura está sonorizando lá. Vai ter show do Mamonas hoje à noite lá.
1: E as nossas amigas, a Gisele e a Paulista, que estão firmes lá na boleia, né?
0: Queridonas, bom trabalho para vocês aí.
1: De pé na patrola, meninas. Vamos que vamos. 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
0: Quem está
1: 30
0: com a gente?
1: Anos com você.
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1: E muita gente chegando por aqui, amigo Rudi. Olha só, Elisângela Andrioli, lá do bairro Petit Village, na escuta. Então, bairro Petit Village sempre ligadinho no Show pela Vida. Também o Clenilson da Luz, como todos os sábados, participando do programa, e quer participar do sorteio também. Rudimar Zic, também participando do programa Show pela Vida. Boa tarde, fazendo faxina da casa e escutando o programa. Quer participar do sorteio também? É nossa amiga ouvinte, a Ana.
0: Quem está sintonizado com a gente também é o Laurinho da Rosa, aquele chimarrão topetudo. Um grande abraço.
2: Muito boa tarde, meu grande amigo DJ Rudi. É o Laurinho, também na escuta aqui no São Vicente Paulo. Quero participar do sorteio aí. E tô te curtindo aí, sabe? Então, se puder dar música pra nós aí, eu sigo te amando aí. Qualquer uma aí que tem alcance aí.
0: Grande abraço, Laurinho da Rosa. Vamos programar pra você. Quem tá com a gente também por aqui também, Prof. Magalhães de Seu Rec. Estamos na escuta, quero participar do sorteio. Abraço de Seu Rec.
1: Boa tarde, amigo Rudi. É a Márcia do bairro Atlântico. Estamos ligadinhos aqui no programa Show Maravilhoso. Gostaria de participar do sorteio. Um abraço e um ótimo final de semana a todos.
0: Grande abraço, Márcia.
1: Também está participando a Emily Maria Maróstiga. Obrigado pela participação, Emily. Também está conosco Luiz Felipe. Estamos na escuta. Também juntamente a Vera Regina. No interior de Erval Seco. Um abraço a todos vocês. Mais gente chegando por aqui. Boa tarde, quero participar do sorteio. Tá pedindo uma música da banda Mercosul, Natiele, do bairro Agrícola. Boa tarde, sou Gilberto de Erechim, gostaria de participar dos sorteios. Também está conosco o Sidmar Pedro. Quer participar, pedindo uma música para curtir e participar do sorteio. Tá pedindo uma música do Rainha Musical.
0: E olha só, Prof. Magali, então vamos curtir a música da banda Mercosul, você que sabe a nova música deles. Manda um grande abraço ao nosso querido amigo Reginato, proprietário do Mercosul, grande ser humano, grande amigo da gente.
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1: Pois é, então vamos que vamos, né? A mil pelo Brasil. Olha só, Rudy, uma música bem legal. As nossas amigas pediram aquela da Morena, mas a Morena Misteriosa já tocou por aqui, né, Rudy?
0: Já rodamos.
1: Eu acho que nós vamos procurar nos bailão aí.
0: Nos bailão.
1: Nos bailão. A nossa amiga Cleidir, a nossa amiga Odi, a Vera Lise e também a Regina mandaram uma fotinha aqui que estão trabalhando em prol do progresso, minhas queridas. Que legal. Um abração, um beijo no coração de vocês. E vai a próxima música, que vai ser nos bailão, pra vocês se divertirem aí.
0: Essas gostam do bailão, hein?
1: Gostam do bailão, mas gostam do trabalho também. Então, vocês são nota mil, meninas, tá?
0: Como é maravilhoso, vocês estão na luta pelo que é certo, pelo que é correto. Parabéns a vocês, meninas.
1: A próxima música, então, nos bailão aí pra vocês, tá? Que estão na luta.
0: Então, daqui pra vocês nos bailão, pode ser agora, Prof. Magali?
1: Pode ser, enquanto então, nós nos organizamos aqui com as próximas mensagens.
0: Daqui, então, nos bailão pra vocês.
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1: Obrigado, gente.
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14: Essa música eu gosto demais, de baile em baile do musical Calmon. Prof. Magali, tem mensagens aí?
15: Chegando por aqui então, boa tarde, estou na escuta no bairro Copas Verdes, quer participar do sorteio? É nossa amiga de todos os sábados, Clarice Cardoso.
14: Quem tá com a gente também são nossos queridos amigos do quilômetro 7, Barrado da Corção. Olha só, muito boa tarde, tudo bem com vocês? Toca uma música pra nós aí, quero concorrer aos brindes também, tem um ótimo final de semana, o Sidney João Pereira da Silva.
15: Como todos os sábados lá de Barão de Cotegipe, a Marisete Talgatti participando do programa e também quero participar do sorteio dos brindes. A Elisete Kovaleski também chegando por aqui do Copas Verdes, tá pedindo pra ouvir Perigosa e Linda e diz aí, amo ouvir o Show pela Vida. Também chegando conosco Alberi Ferreira, quer participar dos prêmios e diz que é fã desse programa.
14: E olha só quem tá com a gente, rapaz, o nosso querido amigo Matheus, olha aí, daí Rudy, tudo bem? Aqui é o Matheus, vocalista do Agito Nacional, estamos aqui no Wilson escutando o programa, queremos ouvir aí a música O Sabor da Uva, acabei tocando no início do programa aí, Wilson e Matheus, O Sabor da Uva foi pra toda a rede Show pela Vida.
15: E diretamente de São José do Ouro, escutando através da Rádio Regional de Cacique Doble, a Maria do Prado e seu filho Luiz Gustavo e também a filha Maria Alice querem concorrer dos prêmios dessa tarde e desejo um ótimo programa a todos os ouvintes do Show pela Vida. Também chegando por aqui, a Mari e o Amir, que estão ouvindo do bairro Atlântico, estão pedindo O Vestido Azul, Rudy.
14: Eita, nós, rapaz.
15: Isso aí. E quem está acompanhando o programa diretamente lá do...
14: Esse cara tem meu respeito, minha admiração pelo ser humano maravilhoso e não é por nada, nada acontece na vida da gente tendo sucesso, sendo arrogante, sendo... Esse cara se chama Antenor, da banda Céu e Cantos. Tem meu respeito e minha admiração.
15: Gente fina pra caramba, né, Rudy?
14: Boa tarde, Antenor!
1: Alô, DJ Rudy. Alô, Magali. É Antenor do Céu e Cantos. Abraço pra todo esse povo que tá curtindo a Virtual FM Show pela Vida. Abraço a todos. E temos curtindo aqui na linha 7 de Túlio Vargas, né? Minha terra natal, onde hoje de noite... Um grande jantar do macarrão, né? Animado pelo Céu e Cantos, né? E você tá convidado para fazer parte dessa festa. Tem ingressos pro baile também depois. Pode chegar que sem problema nenhum vai ser bem recebido aqui na linha 7 de Túlio Vargas, terra natal do Antenor do Céu e Cantos. E hoje, local do jantar do macarrão, né? Isso aí, né? Tá bom? Um abraço para todos vocês.
14: Abraço nosso querido amigo Antenor, rapaz, ele tem o meu respeito, minha admiração, é uma banda fantástica, é onde passa, arrasta multidões. E olha só, pro filme Magali, é uma música, tem mais recado?
15: E vamos lembrar, né, que foram liberadas 50 fichas para quem quer reservar esse jantar lá, a jantar do macarão lá no Rio Toldo, né? Pelo 549-9957-1164 e depois curtir, é claro, o Céu e Cantos, né?
14: É maravilhoso.
15: E quem não quer participar do jantar, pode chegar lá que vai ter sim ingressos para o baile, né, Rudy?
14: É verdade, olha só, no programa Só Remix que eu faço aqui à noite, Magali, sempre me pediam essa música e eu tive que fazer o remix dela, que é Saudade da Minha Ex, rapaz, deve ter muita gente com saudade da ex, né,
15: professor? Com Magali? Certeza, então vamos curtir ela.
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0: Tá conectada com a gente, a Rádio Guarita de Coronel Bicaco, Rádio Planeta de Miraguaí, Rádio Cristalina de Ibiaçá, Rádio Cultura de Arvorezinha, Rádio Cultura de Anta Gorda, Rádio Cultura de Fontoura Xaviera, Rádio Butucaraí de Soledade, Rádio Regional FM de Cacique Doble, a Rádio Amizade de Davi Canabarro e também toda a grande região do Uruguai através da Rádio Virtual FM 104.7. Quem tá com a gente mandou um recado maravilhoso foi a Maria Luísa. Boa tarde, Maria Luísa.
1: Boa tarde, eu sou Maria Luísa, quero participar do sorteio e mandar um abração aí pra todo mundo da rádio.
0: Querido da Maria Luísa,
2: pô. Merece o replay, né, Rudi? Olha que coisa mais amada.
0: Merece mesmo o replay.
1: Boa tarde, eu sou Maria Luísa, quero participar do sorteio e mandar um abração aí pra todo mundo da rádio.
0: Beijão, Maria Luísa.
2: E Maria Luísa tá convidada pra qualquer sábado desse vir aqui ajudar nós a ler as mensagens dos ouvintes, Maria.
0: Chega aqui, Maria Luísa.
2: Tem muita gente chegando por aqui, Rudi, ó. Boa tarde, estou curtindo o programa e gostaria de concorrer os prêmios. Sou a Amanda de Erechim.
0: Quem mandou uma mensagem pra gente foi a Clarice também. Boa tarde, Clarice.
3: Oi, boa tarde, Magali. Boa tarde, Rudi. Tudo bom com vocês? Um abraço pra todos. Eu gostaria de oferecer o programa de hoje para todos os meus amigos, para os ouvintes da rádio. Especialmente pro meu filho que tá aqui em casa, vamos tomar aquele chimarão. E quero participar do sorteio. Um abraço para todos, um bom final de semana. Um
0: abraço, Clarice.
2: Que legal, né? Curtindo os filhos. Isso não é para qualquer um, é para poucos, né, Rudi?
0: É verdade, aproveita.
2: A gente não tá conseguindo fazer isso ultimamente, né?
0: É verdade.
2: Boa tarde, Rudi, prof. Magali. É o Gilberto Nilman, o Giba.
0: Giba, meu queridão.
2: Estamos na escuta aqui com o Vitor, a Lana, a Andréia, a Alícia e a netinha Maitê.
0: Família maravilhosa do Giba. Giba é o nosso motorista, nosso busão, nosso quindim, né? Giba, um grande abraço pra você, meu querido.
2: E como a gente diz, o Show Pela Vida é um programa de família. Todos que podem estão reunidos aí ouvindo a gente, né, Rudi?
0: Grande abraço, Giba, e toda a família.
2: Então, um abraço a todos vocês aí. Obrigado pela audiência, né? Mais gente chegando por aqui, ó. De Fontoura Xavier, Valdir.
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2: Pra Amanda. Aquela pessoa que tá pro sofrendo. Sandro, pro Lúcio. E também pra Stephanie, de Passo Fundo, tá mandando um abração pra todos. Então, desejando um bom sábado. Então, obrigado pela audiência aí de Soledade, Fontoura Xavier e também de Passo Fundo. Vamos lá, então. É o Valdir da Rosa, o Noronha.
0: Querido do Noronha.
2: Um abraço a todos os ouvintes que estão acompanhando o nosso Show Pela Vida de todas as emissoras que compõem a rede, né?
0: É verdade. Então, e pra você que é perigosa e que é linda e tá sintonizado com a gente, essa música vai pra você.

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0: Rapaz, saímos dançando aqui no estúdio, Anjo Paranaense do Terceira Dimensão, Prof. Magali.
1: É isso aí, deu vontade de arrastar o pé, nem que com a vassoura por aqui, né, Rudi?
0: Imagina quem tá em casa, então, deve estar dançando.
1: É isso daí, mas vamos lá, como infelizmente o tempo corre, né, Rudi? E nós já acabamos o programa por aqui.
0: Passou rápido demais, rapaz.
1: É isso daí, nós vamos então passando aqui os nossos amigos sorteados desse sábado com o presente dos nossos patrocinadores. Quem levou então o ingresso do nosso amigo Odinei, que é o promotor do evento do baile do dia 5
0: de outubro?
1: De outubro, do 5 de outubro, né? Não, não é dia 5.
0: Dia 10, Magali.
1: Dia 10 de outubro, do dia 10 de outubro, né? Ali no bairro Atlântico.
0: Dia 10, o baile da cerveja original no ginásio do bairro Atlântico. Navisson é uma presença confirmada para lá, os amigos da banda virtual também.
1: Isso aí, banda virtual lá de Três Arroios que vai estar animando então o mais uma edição do baile da cerveja original no bairro Atlântico. E quem já garantiu então a sua participação nesse baile? Final do telefone 62, nosso ouvinte Gian. Final do telefone 21, nosso amigo Marcelo. Final do telefone 91, nosso ouvinte Gisele. Final do telefone 90, nosso ouvinte Cledir. Final do telefone 53, nosso ouvinte Márcia. E final do telefone 36, nosso ouvinte Gilberto. Esses já vão fazer a festa no baile da cerveja original no mês de outubro.
0: Dia 10 de outubro.
1: Isso aí. E quem garantiu a erva mate para fazer seu chimarão com a erva mate Rei Verde é final do telefone 38, nossa ouvinte Isabelle. E agora quem vai comemorar, não sei se é aniversário ou a vida, enfim, com os amigos do Bom Daqui, restaurante Bom Daqui, o restaurante da Raposa aqui de Erechim, que até no nome é bom. Lá do restaurante BR, final do telefone 51, é o amigo Sidmar. E do restaurante da Três Vendas, final do telefone 14, é o amigo Silvano. Então esses foram os contemplados com os presentes do Show pela Vida desse sábado, do dia 5 de setembro.
0: Se tiver online aí, manda um oi aqui pra validar o sorteio, tá certinho? Você que foi contemplado, manda um oi aqui pra Prof. Magali. 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
1: É isso aí, olha, muita gente já estava ouvindo aqui, ó. Praticamente todos já validaram o seu prêmio. A Isa, o Marcelo, o Gian, a Cledir, todo mundo ouvindo o Show pela Vida. Então o pessoal já validou aqui seus prêmios. Então a gente vai fazer o encaminhamento. Certo, Rudi?
0: E agora, Prof. Magali, tem uma mensagem maravilhosa para você, nosso ouvinte, que é o melhor ouvinte do mundo.
1: Quando a vida te desafiar, lembre-se de que você é mais forte do que imagina. Enfrente cada dificuldade com coragem e otimismo e observe como a sua força interior brilha. Você é magnífico perante os olhos de Deus.
0: Puxa vida, é forte essa mensagem, hein, Prof.
1: É profunda, né, Rudi?
0: E assim a gente vai finalizando com essa mensagem linda da Prof. Magali, finalizando o programa de hoje, dizendo que sábado que vem a gente está esperando por você, das 14 às 17, aqui na rede Show pela Vida. Beijo no coração e até sábado que vem.
1: Até sábado que vem, que Deus cuide de todos vocês. Até sábado, beijão no coração.

0: 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Siga conosco até às 18h45. Meu boa tarde vai a você, ouvinte, e a você, Danese.
1: Boa tarde, Maeve. Boa tarde, ouvintes. Que ao mesmo tempo de serem nossos ouvintes, são nossos amigos, nossos parceiros. E como havia falado ao final do programa da semana passada, talvez voltaríamos, talvez não. Mas estamos aqui, a nossa cachaça, o nosso ar que respiramos ainda não está de acordo, mas estamos aqui para mais um Entre Amigos, mais em consideração a você, nosso ouvinte, a você que nos acompanha como uma devoção, você que espera para chegar a esse horário. Então é por você que estamos de volta.
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1: E dá para ver que encolheu bastante os nossos colaboradores, mas estamos em negociação para poder preservar esse espaço, esse horário que é tradicional há quase 12 anos.
0: Iniciamos assim o Entre Amigos deste dia 5 de setembro de 2026 com Lourenço e Lourival, Velha Porteira, e Brigadeiro e Tobias com a música Chapéu de Palha.
1: E essa primeira é uma solicitação, é um pedido do nosso ouvinte, um dos mais ativos, nosso eterno professor de matemática da cidade de Vanini, nosso conterrâneo, professor Nelson Reginato. Então vamos ouvir a primeira que ele nos solicita.
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1: E aqui é a Amizade 107.3 que você ouve. O Entre Amigos é aquele programa tradicional de todos os sábados, estamos completando quase 12 anos e comunica com vocês Danise e Maeve, pai e filha, programa feito direto aqui de Passo Fundo, dos estúdios da Danise Agrícola, sempre levando ao ar aquela música que fez sucesso no passado, música sertaneja de raiz, algumas gaúchas também, de vez em quando de um outro gênero, mas sempre primando pela música que nos traz uma boa mensagem, aquela que não é apelativa, aquela que não fala contra os bons costumes, e pensando nesse parâmetro, nesse sentido, vai mais duas para você.
0: De Tião Carreiro e Pardinho, Veneno da Mentira, e de Miranda e João do Rio, Os Três Poetas.

Hoje, dia 5 de setembro, estamos aqui mais uma vez apresentando esse programa modesto, mas que muitos valorizam, principalmente pela música aqui apresentada, música antiga, música que preza aquela cultura antiga, aqueles velhos costumes, aquela música que conta as lidas e a vida do campo, do interior, do interiorano, do homem simples do campo. Estamos eu aqui, mais a Maeve, pai e filha. E agora vamos apresentar uma música gaúcha. Já fazem uns 8, 10 dias que um nosso ouvinte, o Roque Paim, nosso vizinho, caminhoneiro aqui de Passo Fundo, do bairro São José, nos encaminhou, nos sugeriu para nós rodarmos. E como era de uma live, não é uma música que passou por estúdio, uma certa dificuldade para converter, para ficar apto para nós rodarmos. Então, hoje estamos botando essa música para rodar, uma música bonita, e queremos agradecer então a esse nosso ouvinte, nosso amigo, que muito nos valoriza.

0: com a sua audiência. O Rock Paim vai escutando aí, amigo, essa sua música sugerida, e agradecimento por você ser nosso amigo, nosso vizinho, nosso parceiro, e sugerir essa bonita letra.
1: De Sandra Amaral e Amigos, com participação de Paulo Garcia, vamos rodar Eu e o Tempo, e Meigas Lembranças de Mococa e Moraci.

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0: amigos que você acompanha aqui na Rádio Amizade 107.3 de Davi Canabarro, direto dos estúdios da Danhese Agrícola em Passo Fundo. Você ouviu as músicas de Lourenço e Lourival, Minha Infância, e de Tonico e Tinoco, Saudade de Ouro Preto.
1: Essa última música é mais uma daquelas que o professor Nelson Reginato nos pediu. Quero mais uma vez agradecer a ele, sua esposa, a dona Maria do Carmo, nossa professora lá do Cônego Josué Bardim, juntamente com ele, com o Nelson, nosso melhor professor de matemática que tivemos. Apesar da rigidez, mas hoje concordamos com ele, porque exigiu e a gente aprendeu, reconhece o seu esforço que não foi em vão. Nosso grande abraço, professor Nelson, pela colaboração do seu Entre Amigos, através das suas músicas solicitadas, e também da professora Maria do Carmo e todos os amigos, nossos conterrâneos, lá da cidade do Vanini. E segue a boa música aqui do seu Entre Amigos.
0: Agora chega Paulo Garcia e Família com Eu Só Canto o Que Conheço, e de Os Tropeiritos, Rosa Branca.
1: Essa Rosa Branca não é aquela tradicional que vocês costumaram a ouvir dos fazendeiros. Essa é uma outra Rosa Branca, não de menos qualidade, mas foi regravada então por esse grupo, Os Tropeiritos, lá da Vacaria, e é de autoria do Ivinho Stefani, considerado o melhor sanfoneiro, o melhor gaiteiro aqui de Passo Fundo de todos os tempos. Há uns tempos atrás almocei junto com o Adelar Bertucci lá em Davi Canabarro, por ocasião de um show que ele esteve fazendo no aniversário do município, e ele nos disse que o Ivinho Stefani foi um dos melhores gaiteiros do Rio Grande do Sul. Então, vamos ouvir essas duas bonitas músicas.

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1: E quero mandar meu grande abraço também para um parceiro de longa data, grande sanfoneiro aqui do Passo Fundo, o Aido da Rosa, mais a sua esposa, a Dona Maria. Abraço a vocês e vão curtindo a boa música sertaneja aqui do seu Entre Amigos.
0: De Léo Canhoto e Robertinho, a música é Paixão de Minha Vida. E com Vera e Vânia, vamos ouvir Moço.

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0: voltamos do intervalo comercial ao som de Moço da Segunda Rua, de Marina Siqueira, Jades e Jadson com A Mão do Tempo, com participação de Jorge e Matheus. E também ouvimos Princesa e Paloma com Moço do Baile. E agora chega o momento de reflexão aqui no Entre Amigos, na Rádio Amizade 107.3, com a oração da Ave Maria.
1: Tantas vezes, ó Maria, o teu nome eu chamei. Tantas vezes, ó Maria, teu socorro implorei. Muitas vezes na tormenta, o teu colo desejei. E buscando em ti refúgio, Santa Mãe, eu te encontrei. Abençoa, Mãe, este nosso lar. Guarda no teu coração os filhos que Deus me deu. Ensina-me a educá-los, assim como fizeste com Jesus. Pede, Mãe, ao seu Filho Jesus, nosso Salvador, que não deixe nunca que falte pão e abrigo nas famílias. Que envie a sua divina providência. Que os pais tenham empregos e salários dignos para o sustento do lar. Que os maridos tenham amor e fidelidade em casa. Que as esposas consigam educar os filhos e protegê-los do mundo. Eu vos consagro, Virgem Santíssima, minha casa, todos que nela moram, tudo que temos e tudo que amamos. Cerca-nos com teus anjos, para que sejamos protegidos de todas as ciladas do inimigo. Não deixe nunca que nos afastemos da igreja, da oração e da Eucaristia. Quero conservar sempre o meu lugar no vosso coração. Este é o meu lugar. Aconteça o que acontecer, ali devo permanecer. Ali encontro tranquilidade, segurança e confiança na vitória em todas as situações e em todos os casos. Sem ti, Mãe, nada sou. Sem ti, nada tenho. Foi pelo vosso ventre que nos deste Jesus. Amém. Ave Maria, cheia de graça, o Senhor é convosco. Bendita sois vós entre as mulheres. Bendito é o fruto do vosso ventre, Jesus. Santa Maria, Mãe de Deus, rogai por nós, pecadores, agora e na hora de nossa morte. Amém. Glória ao Pai, ao Filho e ao Espírito Santo, como era no princípio, agora e sempre. Amém.
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2: E há pouquinho foi ao ar uma do Léo Canhoto e Robertinho, Paixão da Minha Vida, e Me Passei. Essa música era para ter oferecido para o Eloy Dallagnol, lá da cidade de Davi. Um pouquinho atrasado, não junto com a música, mas oferecemos a ele, então, que é nosso grande ouvinte, essa do Léo Canhoto e Robertinho. E vamos com mais música nesse sábado, mês que se aproxima a primavera, mês das flores, mês do aroma do florido tempo dessa estação.
0: Mas parece que o inverno não tá querendo ir embora, né? Ainda estamos sentindo essa estação.
2: Mas logo, logo tudo normaliza. É normal. Muitas vezes o frio chega atrasado e é o que tá ocorrendo, mas é uma pequena viração e tudo se normaliza.
0: Seguindo com a música, vamos ouvir de Abel e Caim, Garota da Loteca, e de Irmãs Freitas, Me Leva.

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1: E na escuta, quase com certeza, é... E quem está na escuta, tenho quase certeza, é o casal, o Hélio e a dona Elsa Maté, lá em São Domingos do Sul. Abraço a essa dupla querida, esse casal, esses amigos que nos escutam com bastante frequência. Normalmente nesse horário estão lidando com as vacas, e então a eles queremos mais uma vez agradecer a nossa amizade, nossa parceria e a audiência aqui do seu Entre Amigos. E também não podemos deixar de homenageá-los oferecendo duas músicas bem apaixonadas que vêm a seguir, já que eles são um casal romântico. Vão escutando aí, Hélio e Elsa.
0: Para esse casal oferecemos de Brigadeiro e Tobias, Moreninha do Convento, e Humberto e Zeca, Cerca de Espinho.

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0: Você ouviu aqui no Entre Amigos de Teodoro e Sampaio, Não Me Ligue Mais, e de Irmãs Paula e Amaro Silva do Acordeon, Faz um Ano.
1: De vez em quando ou seguidamente tem essas duplas que desfilam pela primeira vez aqui. Essa é uma bem antiga, na realidade é um trio, é a dupla mais o sanfoneiro. Tentamos fazer esse resgate, estamos aqui desde 2015, chegando quase a 12 anos, estamos um pouquinho com dificuldade, questão financeira, as empresas que nos patrocinam, que nos apoiam financeiramente, em dificuldade, condição de despesas, mas vamos indo até o final de setembro, com certeza estaremos aqui para todos os finais de tarde de sábado, alegrar a você, que é nosso companheiro, nosso ouvinte, que gosta dessas músicas que aqui rodamos. Então, até final de setembro, com certeza, estamos aqui, né, Maeve?
0: É isso.
1: Vamos lá. Mas ainda continua a proposta no ar. Se alguma empresa, alguma pessoa física quiser nos ajudar com o custo do programa, nós estamos aqui para receber essas propostas, ajuda, sei lá, do jeito que for. E se você não quiser, também com a sua audiência, é o suficiente? Não é suficiente, mas digamos que seja. Vamos à música?
0: Vamos lá com Zé Matão e Matãozinho, Silêncio de um Canto. E de Irmãs Paula, Uma Noite Não.

0: E é o Entre Amigos, agora quase chegando no anoitecer, mas a alegria não pode faltar em seu rádio. Todos os sábados estamos por aqui, até agora, desde 2015, comunica Danese e Maeve, pai e filha, filha e pai. A música sertaneja é muito pura, é muito cristalina, sempre trata de assuntos do interior, às vezes dor de cotovelo também. São músicas que normalmente rodamos mais pro final do programa e queremos oferecer para um dos nossos assíduos ouvintes lá de São Jorge, o Sidney Espanhol, mais uma vez na escuta. Grande abraço, Sidney. E também no Davi Canabarro, na escuta, o Edeuro. Abraço a ti, Ede, obrigado por nos acompanhar. E a todos que estão na escuta, nesse horário, no cair da tarde, nosso abraço, nosso carinho, em especial você que mora no interior, que mora mais distante, que a sua companhia nesse horário somos nós através do rádio. Vai então curtindo mais música aqui do seu Entre Amigos.
1: E são três em sequência para vocês que nos acompanham nesse início de noite de sábado, com Lorena e Rafaela, Pombinha Mensageira, de Joaquim e Manuel, Dias Pares, Dias Ímpares, e de Juliano e Jardel, A Mesma Mulher.

0: Estamos indo embora, mais um programa finalizado, mas dessa vez podemos dizer que sábado que vem estaremos aqui mais uma vez. Obrigado por vocês nos acompanharem, bom final de semana e até sábado que vem, se Deus quiser e Ele há de querer.
1: 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Voltamos no próximo sábado a partir das 17 horas aqui na Rádio Amizade. E para você que ficou conosco até agora, deixamos as músicas de Juliano e Jardel, A Mesma Mulher, e de Paiozinho e Zé da Estrada, Mulher de Ninguém.

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